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5: Estamos de volta, tem César Menotti, Fabiano.
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0: Nossa noite com Zé Neto e Cristiano, pátio do posto. Sextou, turma! Onde quer que você esteja, curtindo nossa noite, a nossa eterna gratidão. Obrigado pelo carinho, excelente finalzão de semana.
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5: Estamos de volta, tem Ana Castela no Nossa Noite.
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0: Mars Always, encerrando nossa noite desta sexta-feira, desejando a você um excelente finalzão de semana. Obrigado pelo carinho, pela sintonia. Aproveita ao máximo seu finalzão de semana aí ao lado das pessoas que você ama, ok? E claro, se o Papai do Céu nos permitir, a gente se fala. Beijo carinhoso do Rodrigo Santos, forte abraço, tchau, tchau.
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7: Muito bem, a partir de agora começa para você mais um programa Love Time. Mauro Vitulo, eu aqui seguindo, te pedindo licença para você, para o seu coração, para quem você gosta, para falar do que queremos muito nessa vida, de amor, e amor acompanhado de muita música boa, bacana e romântica por aqui. O programa tem uns quadros, de coração para coração, tem toque de coração. Tem aquele momento bom, sempre muito esperado, muito romântico, que eu digo sempre, a tradução nessa edição também. Portanto, a partir de agora, vamos curtir o amor. Eu convido você, com todo carinho do mundo. E a gente começa com saudades de Double, The Captain of a Heart.
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0: Querem dizer o Ordinary World aqui no Love Time dos anos 80. Tivemos Caetano Veloso, Você Linda, belíssima música também dos anos 80, Guns Roses, Spencer e W, Captain of a Heart, também dos anos 80, abrindo esse programa de hoje com saudades aí da década de 80, né? E tem muitas, com certeza, para você por aqui. Nosso programa está no ar, está apenas começando.
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0: Love Time na atividade 10h30.
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0: Já estamos de volta por aqui. Sempre eu quero você na noite feliz, amando bastante, claro, e eu espero que o nosso programa esteja sendo essa boa companhia para você.
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0: O maior lamento da minha vida é ter me despedido de um grande amor. Amor que eu não percebi que quando estava ao meu lado, eu estava muito acomodado. Não dava atenção. Achava que tudo estava fácil, tudo estava dominado. Nada se domina nessa vida. Desprezando as pessoas. As pessoas têm que ser amadas, têm que ser compreendidas, têm que ser entendidas. Devemos ser, principalmente dessa pessoa que gostamos, a companhia nos momentos mais difíceis da vida. Se você tem essa pessoa e está sentindo assim, aproveite para valorizar. Porque depois que vai embora, o coração dói.
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0: Peter Gabriel, Mercury Street, também dos anos 80. Lilo Thomas, a canção de 78. My Girl, Jorge Vercillo, sempre muito romântico, música bonita, infinito amor. Ben Mardones com a música Into the Night. Britney Spears, também tivemos por aqui com a música Evertime.
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0: Daqui a pouquinho tem tradução. No final desse bloco eu toco um pedacinho da música que será a tradução de hoje, dessa edição aqui do Love Time. Obrigado por sua companhia. A gente recorda agora de 78, John McLean, Castors in the Air.
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0: Aquarius.
1: Libra.
0: Leo. Cancer.
2: Ralph.
1: Charles.

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0: Easy Rider, How Are You Gonna See Me Now? Regravou essa música aí nos anos 90. Música do Alice Cooper dos anos 70. Tim Maia também fez esse clássico pra gente aí nos anos 80, Me Dê Motivo. The Flowers gravou uma música em 77. E ela é sensualíssima, em Flow On. E John McLean abrindo esse bloco aqui com Castors in the Air. A gente volta daqui a pouquinho traduzindo essa música.
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0: O som de Gloria Estefan, ela canta super bem o amor, hein? Muito romântica, muito meiga ela. Essa música também é muito linda e a gente vai traduzi-la para você daqui a pouquinho.
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11: Um dos momentos mais esperados do programa, chegando para você a partir de agora. Você curte com a gente esse quadro aqui no programa.
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11: Tradução de hoje para você, Gloria Estefan. Gravou essa música nos anos 90, na década de 90, um hit muito tocado no mundo inteiro. Você confere com a gente a tradução de Rich aqui no nosso programa Love Time.
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0: Seguirei até o fim com a promessa que fiz. Colocarei tudo em risco. O que eu esperava finalmente será meu. Se eu pudesse alcançar mais alto, apenas por um momento, tocar o céu, a partir daquele momento único na minha vida, eu serei mais forte. Sei que tentei o melhor que pude. Eu colocaria meu espírito em teste. Se eu pudesse alcançar. Alguns dias estão destinados a serem lembrados. Aqueles dias em que nos elevamos acima das estrelas. Então chegarei distante desta vez, percebendo mais o que mais alto eu escalar, que quanto mais eu acreditar, ainda mais que este sonho será meu. Se eu pudesse alcançar mais alto, apenas por um momento, tocar o céu, a partir daquele momento único na minha vida, eu serei mais forte. Sei que tentei o melhor que pude. Eu colocaria meu espírito em teste. Se eu pudesse alcançar. Se eu pudesse alcançar mais alto, apenas por um momento, tocar o céu, a partir daquele momento único na minha vida, eu serei mais forte. 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
1: Gloria Estefan, essa foi a tradução de hoje. Linda, né? Muito meiga, muito romântica a canção. Na próxima edição, nesse mesmo horário, tem mais traduções por aqui. A gente continua com o som romântico de Bryan Adams, Heaven.
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0: Leonard Rich, Reload. A saudade dessa música dos anos 80. Maria Bethânia, Brincar de Viver, também na década de 80. E Bryan Adams, também início dos anos 80, que foi tema de novela. Curtimos a música Heaven.
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0: Atividade FM 11:35.
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0: Love Time está na sua noite. Eu espero estar em seu coração da forma mais meiga possível, trazendo o que você mais quer para a noite. Buscar o seu amor. Estar bem com aquela pessoa que te completa.
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0: Cumplicidade, verdade, sinceridade, transparência. Procure manter tudo isso no seu relacionamento. Procure dar atenção a quem está do seu lado. Procure se envolver de uma forma muito verdadeira. Não fale mentira, dura pouco e pode atrapalhar. Uma coisa que possa te trazer felicidade, amor. É imprescindível que você mantenha contato constantemente com essa pessoa que te completa. Se preocupe, olhe nos olhos, pergunte, fale. Você precisa de alguma coisa? Eu estou aqui para te ajudar. Esse é o amor amigo, o amor companheiro.
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0: One More Try, ele canta super bem essa música, hein? Dos anos 80. George Michael, Patrick Swayze também da década de 80, um dos hits mais tocados também nessa época, She's Like the Wind. Mr. Jean, uma balada bacana aí, final dos anos 90, o que vier. Bon Jovi, Never Say Goodbye, também nos anos 80. E Kenny Rogers gravou essa música no início dos anos 80, também que recordamos por aqui no programa Love Time Lady.
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0: Esse é o último bloco do programa, mas não o último programa, com certeza estaremos sempre aqui à noite para trazer para você uma noite bem romântica, bem uma boa companhia para que você curta bem aí com seu amor, para que você fique bem. Vamos recordar mais uma por aqui, Stevie Wonder, For Your Love.
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0: Simple Red, Say You Love Me, também tivemos aí Roupa Nova dos anos 80, Viagem, New Kids on the Block, esses meninos fizeram sucesso aí nos anos 80, hein? Essa belíssima música também, Baby I Believe in You, e Stevie Wonder também, recordamos por aqui, For Your Love.
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0: Você que está pela internet e não tem ainda nossas redes sociais, vou passar para você o endereço. Nosso Twitter, @LoveMVMedia. E também tem o Facebook, você localiza no seu Facebook lá, Love Time. E fique lá à vontade, participe com a gente, abra seu coração. Na próxima edição estaremos de volta por aqui, nesse mesmo horário, nessa mesma sintonia. É para falar de amor para você. Eu, Mauro Vitullo, te agradeço. Amor na maior parte do seu coração, sorriso constante na sua face. Tchau.
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5: Meia-noite 16.

0: Eba, tô chegando no Sabadão. Tudo bem por aí, é? Vem, vem!
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0: A partir de agora tá começando Madrugada com você. Você tá fazendo o quê, hein? Tá trabalhando? Tá de boa em casa, descansando? Você tá viajando, é? Obrigado pela carona! É o fim de semana mais animado do Brasil! Quero você me contando de onde você tá me ouvindo, tá? Vai lá no arroba Joel Cabral Voz no meu Instagram e me conta de onde você tá me ouvindo. Tô te esperando, viu? Bora começar, gente! Chega pertinho do rádio, vem, vem!
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0: Rio Negro e Solimões, Henrique e Juliano, com Saudade Atemporal. São os primeiros de hoje, ó. Bom dia!
2: Amores!

Yasmin Santos do Madrugada, não quero ser mais eu, eita! Fuga de identidade, é? Antes Murilo Huff, Saudade Estranha. Paula Fernandes com a Xanaia, Still the One. E abrimos com Rio Negro e Solimões, Henrique e Juliano, Saudade Atemporal. Segue aqui pra você. Bom dia!

Madrugada boa demais, tocando Ana Castela, é que eu não te esqueci. Teve antes Luan Pereira e Gustavo Mioto, Moletom. E ainda Matheus e Cauã e Laona Prado, Admita. Daqui a pouquinho a gente já volta com mais, hein? Se prepare pra cantar junto com Zé Neto e Cristiano. Vai ter Fred, Fabrício e Bruno Marrone, o Marcos e Belucci e a Simone Mendes.

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2: Meia-noite e 44.
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4: Ah, que legal que você tá comigo. Ó, ó.
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4: Marcos e Belucci chegando com Simone Mendes. Abandonando, é?
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1: Gustavo Lima na madrugada mais gostosa. E aí, assinou embaixo a nota de repúdio? Antes, Guilherme Benuto e Panda, eu duvido. Fred Fabrício com Bruno Marrone, arroba tentação. E Marcos e Belucci, Simone Mendes, abandonando. Segue aqui pra você, ó.

Madrugada, Maurício e Eduardo fechando a primeira hora solteira no mundo. Antes teve o Daniel com Maiara e Maraísa, Te Cuida Coração. E ainda a PPA com Diego e Vitor Hugo, Carmé de Chocolate. Daqui a pouquinho tem mais uma hora por aqui, viu? Se prepare que seu sabadão vai ser animado, ó, por Rick e Eduardo Costa, Henrique e Juliano, o Luan Santana, até o Guilherme e o Santiago.

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3: Uou, começando mais uma hora.
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3: Ah, se continua com a gente, não é? Bom dia.
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3: Guilherme Santiago chegando. Eu não te amei à toa. Que história. Escuta.

Sua madrugada, Yasmin Santos, hoje, sábado, antes, Rio Negro e Solimões e Country Beach apaixona muita gente, Paraná com Coração de Vidro e Guilherme Santos.

madrugada boa, Luan Santana, no ambiente errado, é, mas o comportamento certo, né? Antes, Gustavo Lima, Bala Alojada, e o Rick cantou com Eduardo Costa, Morrer de Amor. Ó, tá gostando, é? Eu mais ainda de estar aqui com você, hein? Daqui a pouquinho, após o intervalo, se prepara pra cantar junto com Israel e Rodolfo. Vai ter o Zezé

0: continua aqui pra você. Ó, ó.
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0: Simone Mendes chegando com um tiro no pé pra quem faz isso aqui. Escuta a história.

Zezé de Camargo no Madrugada, discutidas, hein? Teve antes PPA com Diego e Vitor Hugo, Carmé de Chocolate. Ed Brito e Samuel com Refém. E abrimos com Simone Mendes, Tiro no Pé. Segue aqui, ó, ó.

Madrugada com você, fechando essa hora, Kleber e Cauã, mil adjetivos. Teve antes Jorge Mateus, Henrique Juliano, Chonei. Os Bonifácios cantaram com a Taíra Alexandre. Deus me deu esse lugar. Na próxima hora, tchananã, lá vem, ó, Michel Teló. Vai ter Mateus e Cauã, Alauana Prado.

Bambam, muito bom dia! Você tá bem, lindona? E você, amigão? Ah, que legal! Muito obrigado pelo carinho, viu? Tá começando mais uma hora aqui na madrugada mais gostosa. É bom demais saber que você tá aqui com a gente. Eita, nós! Continua passando lá no @joelcabralvoz no meu Instagram, que é um prazer imenso quando você participa, viu? Ó, a Sueli tá ouvindo a gente junto com o Valdir e o Lucas. Sabe onde estão, gente? Brotas de Macaúbas, isso! Na Bahia ouvindo a gente. Obrigado pela participação, viu? E a madrugada tá daquele jeito em Jandira, São Paulo. Fala, Cláudio, como é que tá aí o Jardim Rosa Emília, rapaz? Ó, tá abraçando a Renata e também seu sogro, seu Antônio. Gente, que tantão de arroba passando aqui no meu Instagram. Muita mensagem, você pode participar também, tá? Vai lá no @joelcabralvoz no meu Instagram. Me conta de onde você tá me ouvindo, tá? E depois eu te mando um abraço aqui. Bora começar essa hora? Ah, vem junto. Ó. Madrugada com você. A inesquecível Marília Mendonça chegando com a Rosa Embriagada. Que história, gente.

0: madrugada, ei, Lauana Prado, se amo, não sei, sabe? Quem sabe então? Antes, Emílio e Eduardo, Barulho da Buzina, o Ralph com Travesseiros Esquecidos e Marília Mendonça, Rosa Embriagada, que continua pra você, isso!
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Maurício e Eduardo, solteira no mundo, hein? Teve antes Michel Teló com Estou Apaixonado, Nova York, Dormi na Praça. E ainda João Lucas Freitas e Kleber e Cauã, Preso ao Seu Beijo. Já tamo de volta, hein? Você tá gostando, é? Então se prepare que você vai cantar com Rio Negro e Solimões. Vai ter Guilherme Benuto e Panda. Até o Ed Brito e o Samuel.

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2: 2h38.
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4: Já estamos de volta depois do intervalo. Muito bom dia pra você, tá? Magalhães chegando no Madrugada com Você. Eu amo você demais da conta. Ê, Madão, e a sua companhia melhor, viu? Bom dia!

madrugada, tocando César Menotti e Fabiano, que versão, hein? Os corações não são iguais. Antes, Júnior Marques, Ilusão de Amor, Henrique e Juliano com Amigo da Minha Saudade, e abrimos com Léo Magalhães, Eu Amo Você. Aqui segue, ó, ó.

sua madrugada. Ed Brito e Samuel fechando essa hora toda mulher. Antes teve Marcos e Belucci, discordo. E ainda Guilherme, Benuto e Panda, eu duvido. Ó, a próxima hora tá tão caprichada. Você sabe que eu conto com você sempre, né? Então não sai daí, se prepare que lá vem, ó. Murilo Ruf com Gustavo Mioto, o João Neto e o Frederico com João Bosco e Vinícius. Até a Simone Mendes.

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1: Juliette, Frederico com João Bosco e Vinícius. Pensa numa vingativa. Que isso, guardar pro próximo? Aí não, já começa errado, né?

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madrugada, Simone Mendes com Meu Pra Sempre Não Era Meu. Eita, se confundiu toda. Antes, Rio Negro e Solimões com Emílio e Eduardo sonhando com você. O Murilo Huff com Gustavo Mioto Me Caiu Tão Bem. E o João Neto e o Frederico com João Bosco e Vinícius. Vingativa, que segue pra você, tá? Bom dia.

na Castela do Madrugada. Ah, é que eu não te esqueci, sabe? Antes, Felipe Araújo e Jorge Matheus, esses caras são ligeiros, hein? E ainda, os Bonifácios com a Thaíra e Alexandre. Deus me deu esse lugar. Daqui a pouquinho já estamos de volta, hein? Se prepare pra cantar junto, ó, com Maiara e Maraísa. Vai ter Yasmin Santos, o Gustavo Lima, até com César e Paulinho.

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2: 3h33.
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2: Oiê, muito bom dia.
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2: Continua aqui pra você, ó.
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2: Gustavo Lima tá chegando com esse modão. Bala alojada. Que história, gente. Bom dia.

0: tarde demais, Edu.
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madrugada, César e Paulinho, prefiro a saudade. Eita! Antes teve Tchãozinho e Alessandro com De Paulo e Paulinho, Amor de Trem. Yasmin Santos com Apenas um Sorriso. E o Gustavo Lima, Bala Alojada. Segue por aqui, ó. Bom dia!

madrugada, fechando essa hora, Leandro e Romário e Iker e o Gilmar, Corações Egoístas. Antes, Júnior Marques, Ilusão de Amor, e Maiara e Maraíza, Felizes para Sempre. Daqui a pouquinho tem saudade, hein? Aquela viagem no mundo da música sertaneja já vai começar, tá? Então não sai daí, é Vapt Vupt. Segura!

0: Bom dia, já tô de volta na última hora do Madrugada. Muita saudade preparada pra você com todo carinho especial, viu? Você faz essa viagem com a gente? Bora começar logo já? Ah, então chega pertinho.
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0: Zezé e Luciano, coração na contramão.

0: Santiago no Madrugada, do outro lado da cidade. Essa de 94, que saudade, gente. Chitãozinho e Chororó antes, 40 e 20. Teve Leandro e Leonardo, essas mulheres. E abrimos com Zezé e Luciano. Vem junto. Claro que continua.
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0: Em 1993, o Marciano cantava essa aqui, ó. Massachusetts.

0: Madrugada, tá faltando amor. Ei, João Paulo e Daniel. Essa moda vou te contar, hein? Antes, André e Adriano, que regravação. Mordida de amor. E abrimos com o Marciano. Ó, obrigado por estar aqui no Madrugada, viu? Calma, já tem mais saudade. Ó, programados para cantar daqui a pouquinho Rick Renner, Christian Ralph, Carlos e Nando, Teodoro e Sampaio, Gian e Giovanni. Perde não, é rapidinho. Até já. 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
3: 4:31.
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0: Oiê, bom dia.
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0: Bora continuar a viagem?
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0: Rick Renner, essa é de 99, assim é o nosso amor. Bom dia.

0: esperando por ela no Madrugada, Carlos e Nando. Antes, Chitãozinho e Chororó, Somos Assim, né? Christian Ralph, Chora Peito. E abrimos com o Rick Renner. Se tem mais saudade, claro, vem junto comigo, ó.
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0: Pra conferir Teodoro e Sampaio. Ei, modão, vestido de seda.

0: No Madrugada, Jean Giovanni, faz de conta! Antes, Ataíde Alexandre, Não Brinque de Amor Comigo, viu? De 96 essa. E abrimos com o Teodoro e Sampaio, Vestido de Seda. Ó, quero agradecer por ter vindo com a gente nesse sabadão, tá? Zero hora de domingo, eu volto com muita alegria pra te fazer companhia, tá bom? Lindono, um abraço, forte aperto de mão, amigão. Tudo de bom no seu sábado. Tchau!
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1: Olá, gente, aqui é o Joel Cabral. Não saia da sintonia. Já, já tem o Ronei Rocha tocando muita moda boa aqui na sua manhã. Bom dia, Baité!

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1: Hora certa para você, 5 horas 2 minutos. Bom dia, 5 e 2.
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1: Isso é pra chorar. Estamos chegando, 5 horas 3 minutos. Muito bom dia pra você, 5 e 3. A partir de agora a gente chega pra dar início a mais uma super edição do Sertão Atividade. Vamos junto, né, até as 8 horas da manhã, tocando o melhor da música sertaneja e raiz. Pra você participar, linha liberada neste momento, 37999379280. Zap Atividade 37998208726. Pode acessar também o nosso site atividadesertaneja.com.br. A gente começa sempre mandando aquele forte abraço para todas as comunidades rurais em sintonia, para você padeiro, a você confeiteiro, para você caminhoneiro, a você frentista, para você taxista, a você guarda noturno, para você da área de saúde, a você da polícia militar, para você da Vila Vicentina, para você pedreiro, servente de pedreiro, açougueiro, onde quer que você esteja sintonizado em 87,9, em todos uma ótima manhã de sabadão.

Todo mundo abençoado nesta manhã de sabadão, com a graça de Deus e Nossa Senhora Aparecida, vamos dar início a mais uma edição do Sertão Atividade. Vamos falar do tempo, né? Previsão para hoje, sábado 15 de agosto de 2026, dia de sol com nuvens ao amanhecer, também à noite. Durante o dia aí teremos aquele sol forte, né? A temperatura mínima de 17 graus, a máxima chegando aí nos 33 graus. Não há previsão para chuva. Essa é a previsão para hoje, né? Neste momento, céu limpo em Abaeté. Temperatura está aí na casa de 18 graus. A umidade relativa do ar em 68%. Vento a 5 km por hora. Não há previsão para chuva neste sábado. São as primeiras previsões, né? Pelo menos é o que está aqui nas primeiras previsões do site Clima Tempo. E vamos começar o sertão, né? Vamos começar o nosso despertador da cidade até as 8 da manhã. Hoje é sabadão, a gente estica a nossa programação até 8 horas pra gente tocar muita moda boa, pra gente ouvir, pra gente começar muito bem nosso final de semana.

pra gente começar muito bem a nossa programação, nosso Sertão Atividade, abrindo a porteira, Belmonte e Amaraí, saudade de minha terra. 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Bom dia, Baeté, bom dia, região.

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0: Na nossa madrugada sertaneja, Léo Canhoto e Robertinho, Cama Vazia, Dino Franco e Moraí, Reencontro, Belmonte e Amaraí, teve Saudade de Minha Terra, né? Abrindo a primeira sequência da nossa programação sertaneja, é o nosso Sertão Atividade, é o Despertador da Cidade, que vai até as 8 da manhã. Estamos tocando só moda boa, né? Aqui no nosso sabadão, pra gente começar muito bem o nosso final de semana.
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0: Olha a hora, gente. 5:17. Muito bom dia para você. 5:17. Vamos seguindo aqui, né, nossa programação sertaneja, mandando aquele abraço aí para os plantonistas da noturna, pessoal que ralou na madrugada, já estão indo aí para o descanso. Muito bom dia para vocês e um bom descanso a todos. E para você que está levantando agora, está preparando aí para o trabalho, para você que já está no trabalho, um sábado abençoado para todos nós, né? 5:18, deixa eu mandar abraço aqui. O Luiz Mauro já está na sintonia da nossa programação. Bom dia, Luiz Mauro. Bom dia para toda a família. Obrigado aí pela audiência. Meu bom dia vai também aí para o Tito Mecânico, né? Já está dando um bom dia para nós aqui. Bom dia, Tito. Abraço. O Cuca também está acompanhando a nossa programação. Muito bom dia para vocês. Obrigado aí pelo carinho da audiência de todas as manhãs. Meu bom dia vai aí para o Tininho. Alô, Frango. O Frango já está lá tomando um cafezinho, né, Frango? Abraço para você, viu? Obrigado aí pela companhia também, ouvindo aí todas as manhãs. Nosso abraço, bom dia. Meu bom dia aí para o Ricardo, para a Beatriz, o Paulo Henrique, a Laila, estão lá nos Neres, né? Abraço para vocês, abraço aí para o Zé Oswaldo e para a Vilma, também estão acompanhando. Rosinha, Michele, Betinha, bom dia. O Totói, né? Alô, Totói, tá ouvindo a gente também, né, Totói? Não perde o Sertão Atividade. Abraço pra você, abraço aí pra Ronilda. Muito bom dia, né? O Marinho lá dos Salgados, Vovó Maria, já no giro. Dando carona aí pro Rony Rocha, né, Marinho? Grande abraço pra você também e bom trabalho. 5:19.
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0: O Zé Lúcio do DR manda abraço aí pro Ismael Padeiro, o Periquito do DR e o Zé Maria, pai do Sérgio Lopes. Bom dia,

0: 5h30, Lourenço Lorival, Jeitão de Caboclo, Gino e Geno, adeus papai, adeus mamãe, Miltim Rodrigues, meu martírio, fechando por aqui mais uma sequência da nossa programação, né? O nosso Sertão Atividade é o despertador da cidade, até as 8h da manhã te faço companhia, tocando só moda boa. 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
0: Hora certa para você, 5 horas 36 minutos.
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0: De volta aqui na nossa programação sertaneja, de volta aqui na nossa Sertão Atividade. Vamos participando comigo aqui, viu? 37999379280. Zap Atividade 99820-8726. Pode acessar também o nosso site atividadesertaneja.com.br. 5 horas 36 minutos. Meu bom dia, né? Vai aí pro Nazareno do Táxi, pra Dona Cleide. Estão na sintonia, bom dia pra vocês. Já tomando aí o cafezinho, obrigado aí pela audiência, obrigado aí pela companhia. Abraço também aí pro Geraldo Barbosa, Batur Turismo, Fatinha, o Lucas, Helena, o Gabriel. Bom dia pra vocês aí, todos os funcionários da Batur. Também vai recebendo aí o nosso abraço, vai recebendo o nosso bom dia. Abraço aí na cidade de Nova Serrana, o Aguimar tá na sintonia, né? Bom dia, Rony, bom final de semana. Obrigado, viu, Guimarães? Abraço para vocês também aí em Nova Serrana. Final de semana abençoado aí para todos, né? Ângela e o Aguimar Júnior, nosso bom dia, 5h37.
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O nosso bom dia para você que tá aí nas comunidades rurais, para você que tá aí no curral, tá tirando aquele leitinho gostoso, vai ouvindo aí o Sertão Atividade. Bom dia. O Pantrio e o Tonico estão lá no quadradinho. Bom dia para vocês aí, né? O Pantrio já na sintonia. Bom dia, Tonico. Bom dia também aí no, na fazenda aí dos Errates. Pessoal tá na sintonia. Aquele abraço aí no Lico do Correio, né? Bom dia, Potreiros. São Simão de Baixo, São Simão de Cima, Parizinho. Nosso abraço. Pessoal em Tabocas também acompanhando. Bom dia, né? Bom dia aí na Lagoa de Santa Maria. Aquele abraço para vocês aí. Pessoal, é aí no Quintas do Abaeté. Abraço!

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1: O meu bom dia também vai aí pro Vicente Radiadores. Vicente e a Marcileia, né? Tá um aí na sintonia da nossa programação, né? Bom dia, Vicente. Bom dia, Marcileia. Estão no Balneário Mangaba? Estão aqui na cidade ou estão aí na represa? Fala pra gente aí, Vicente. Bom dia pra você, viu? Obrigado pela audiência. Onde quer que esteja, tá ouvindo a atividade sertaneja, né? O Vicente Radiadores e a Marcileia. Abraço.

Brasil. O meu bom dia também aí pro Daniel Brabinho, lá na Fazenda Bicoé, tá ligado com a gente, né? Bom dia pra você, bom dia pro Fit, pra Isabel, um abraço. E vamos de moda boa, Leôncio e Leonel, é o milagre de Aparecida. Bom dia, agora 5h40.

0: E moda boa, na nossa madrugada sertaneja, Tião Carreiro e Pardinho, com Deus na frente, Peão Carreiro e Zé Paulo, Berrante da Saudade, Leôncio e Leonel, Milagre de Aparecida. Para fechar por aqui mais uma sequência da nossa programação, é o nosso Despertador da Cidade, até as 8 horas da manhã. Lembrando a você que amanhã tem atividade só modão, né? Domingão a gente vai ainda... estica ainda mais, né, a nossa programação. Vamos de 5 até as 9 da manhã. Desde já te faço o convite. Amanhã, comigo mesmo, atividade só modão, 5 às 9 da manhã, aqui na Atividade Sertaneja.
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0: Olha a hora, gente, 5 horas 50 minutos, muito bom dia para você, 5h50, vamos seguindo aqui a nossa programação sertaneja, né, mandando aquele abraço aí pro Baiano do Zé Morada. O Baiano já tá na sintonia, né, bom dia para você, Baiano, bom dia pra Aparecida, obrigado aí pela audiência, né, pessoal, gente boa, nosso abraço aí pro Adilson, Mineirinho Paiol, né, o Elton, Cacaia, Tonico, né? Bom dia para toda a família aí, obrigado pela audiência aí, obrigado pela companhia, viu? Deixa eu mandar abraço também aí pro Jorge da Aviação Sertaneja e o seu Oswaldo, já estão acompanhando a nossa Manhã do Sertão. Bom dia, o Nelson lá do Cimento e Companhia, Loned. Abraço para você, bom dia, né? O seu Vicente também tá aí tomando um cafezinho, né, Ned? Seu Vicente já tomou aquele café caprichado, né? Madrugadeira aí o seu Vicente. E não perde o nosso Sertão Atividade, né? Bom dia, 5h51. E quem também está acompanhando a nossa programação é o Helder, lá do Supermercados BH, já preparando aí para mais um dia de trabalho, né, Helder? Bom dia para você, bom dia para Mara e bom dia para o Vicente Roleta. Estão na sintonia. Abraço.
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0: É comigo mesmo. Vamos junto até as 8 da manhã tocando só moda boa. Começa aqui, ó, indicação do Helder lá do Supermercados BH. Liu e Léo, Caminheiro. Moda boa na nossa programação. 5h52. Bom dia.

na nossa programação do Sertão Atividade, Maurício Rabelo e Cristiano com André Andrade, Tocantins, Liu e Léo, Caminheiro, para fechar por aqui mais uma sequência da nossa programação. Já estamos aqui aguardando, né, ver se hoje teremos a oração da manhã com o padre Reginaldo Manzotti. Sabadão aí não costuma aparecer, né, o padre lá na Rádio Evangelizar, mas estamos aqui no aguardo, estamos aqui esperando. Vamos aguardar alguns instantes aqui para ver, né, se a gente tem ou não a oração da manhã. Por enquanto, tá tocando lá, ó, Leandro e Leonardo, lá na Rádio Evangelizar. Vamos ouvir um pouquinho aqui da programação da Evangelizar? Vamos lá?

Essa aí é a programação da Rádio Evangelizar, Leandro e Leonardo, tocando Doce Mistério. Vamos fazer o seguinte aqui, 6 horas em ponto. Vamos colocar aqui a trilha da Ave Maria, para a gente estar aguardando demais alguns minutinhos aqui, para ver se teremos ou não a oração da manhã. Cadê a trilha da Ave Maria? Vamos lá, vamos procurar. Ah, agora sim, tá aqui, ó. 6 em ponto, com mais 40 segundos. Bom dia.

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15: Hora certa para você, 6:08. Muito bom dia para você. Estamos de volta aqui na nossa programação do Sertão Atividade. Hoje não tivemos, né, a oração da manhã, como de costume aí no sabadão. A Rádio Evangelizar não está apresentando a oração da manhã, né? Que volta amanhã, no domingo, às 6 horas em ponto, com o padre Reginaldo Manzotti. Vamos estar aguardando aqui amanhã para ver se o padre aparece. Hoje nós vamos cortar o dia do padre lá, né? O padre está matando aula aí no sabadão. Então vamos cortar, vamos descontar o dia lá na Rádio Evangelizar. Né, gente? 6:08.

E um bom dia para você que está acordando agora, para você que está ligando o rádio na Atividade Sertaneja, seja muito bem-vindo aqui na programação do Sertão Atividade. Bom dia para você que está tomando aí o cafezinho, está preparando aí para o trabalho. Bom dia para você que já está no trabalho. Um sábado, né, um final de semana abençoado para todos nós. Lembrando a você que amanhã é dia de atividade só modão. Amanhã a gente estica ainda mais a nossa programação. A gente vai de 5 até as 9 da manhã. Então, desde já te faço o convite para estar comigo, estar junto comigo, né, para a gente fazer a melhor programação na sua manhã de domingo, para a gente começar muito bem o nosso domingão, ouvindo aqueles modão chonado, né, aqui na Atividade Sertaneja, a Rádio do Povo, a Rádio da Cidade. São 24 anos com você, 6 e 9. E vamos de abraços, vamos de participações. A Ilza, no Bernardo Soares de Faria, já está ouvindo a nossa programação. Bom dia, Ilza. Bom dia, Vicente, obrigado aí pela audiência. O Adão também está na sintonia da nossa Manhã Sertaneja. O Adão está lá na Joaquina do Pompeu. Abraço para você, obrigado aí pela companhia. Deixa eu ver aqui quem mais está participando comigo. Bom dia, meu amigo. Toca aí para nós, Mato Grosso e Matias, Enquanto o Sol Brilhar. Grande abraço. É o Marcos, lá na Fazenda Nova Genética. Bom dia para você, Marcos, aí na Fazenda Nova Genética. Obrigado aí pela audiência. Já já a gente toca a sua música aí, viu, do Mato Grosso e Matias. Abração para vocês aí, pessoal das comunidades rurais. Bom dia aí pro meu amigo Sérgio, da Doces Mais. Tá lá em BH. Tá no descanso, né, Sérgio? Abraço pra você, bom dia, bom descanso, bom final de semana, né, pra você, pra sua família aí, que Deus abençoe você sempre. É o Sérgio da Doces Mais, lá na capital, ouvindo o sertão. Bom dia! Sim.

E quem também tá na sintonia, Arilma, bairro Simão da Cunha. Abraço para você, Arilma. Obrigado aí pela audiência. Bom dia aí pro Paulinho, pra Fernanda e pra Letícia. Estão lá em Tabocas. Também estão acompanhando a nossa programação. Abraço, Paulo. Já tomou o cafezinho aí, né, Paulinho? Tá lá na Taboca, né? Ouvindo a nossa Manhã Sertaneja. Abração para vocês e obrigado também pela companhia. Deixa eu ver aqui, chegando mais uma mensagem aqui. Bom dia, Rony Rocha. Ouvindo o Sertão Atividade e curtindo o Sabadão de Folga. Um abraço, fique com Deus. É o Marcelino, tá na cidade de Oliveira. Também tá ligadinho com a gente, né? Alô, Marcelino, aí em Oliveira. Nosso bom dia para você. Obrigado pela companhia, obrigado aí pela audiência, curtindo a folga aí do sabadão. Aí não é ruim não, né? Uma folga no sabadão e no domingão aí é coisa boa e é só para peixe, né, Marcelino? Abraço para você, viu? Bom dia. Quem também tá acompanhando a gente, o João Serra, tá em BH, também tá lá na capital, né? Alô, João Serra, abraço para você aí na capital mineira, ouvindo o nosso sertão através aí do aplicativo. A gente manda esse abraço para você, manda esse bom dia. 6:12, vamos pedir aqui ao Padre Zezinho que interceda por nós e peça a Deus para abençoar todas as famílias brasileiras.

Tá todo mundo abençoado nesta manhã de sabadão. Vamos seguindo aqui o nosso Sertão Atividade. Vamos até às 8 horas da manhã. O Walter Melo, Sítio do Portenho, também já tá na sintonia. Tá tirando o leitinho caprichado aí, né, Walter? Bom dia pra você aí no Sítio do Portenho.

vamos seguindo nosso sertão atividade. Vamos fazer o seguinte aqui, vamos abrir esta sequência atendendo o Zé Luiz lá no bairro Bela Vista. Na sequência já atendo o Marcos na Fazenda Nova Genética. É só moda boa. Bom dia, agora 6h13. Olha a hora, gente, tá na hora de levantar, né? 6 horas 13 minutos. Bom dia.

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1: Hora certa para você, 6 horas 21 minutos, Mato Grosso e Matias. Enquanto o sol brilhar, Renato Teixeira com Sérgio Reis, Amanheceu, Peguei a Viola, fechando mais uma sequência da nossa programação, que segue até as 8 da manhã, que manda abraço lá pro Amador, na lanchonete da rodoviária, tá na sintonia. Bom dia para você, Amador, bom trabalho. Os taxistas em sintonia da nossa programação também recebem o nosso bom dia, né, pessoal que tá aí ouvindo o Sertão Atividade. Abraço para vocês, bom trabalho. Abraço aí pro pessoal da saúde, né, já na troca de plantão aí da saúde. Abraço aí na UPA, abraço no hospital, muito bom dia para vocês, bom dia para todos os profissionais da saúde, Deus abençoe a cada um de vocês. Abraço também aí na Vila Vicentina, pessoal já tá na sintonia também, né? Todos os funcionários cuidando muito bem dos internos lá da Vila Vicentina, bom dia, obrigado aí pela audiência, bom dia lá no bairro dos Neres, o Rogério Titeia, a Thaís e a Janaína estão acompanhando a nossa programação. Bom dia, Titeia, grande abraço para vocês aí, viu, família toda. Obrigado aí pela audiência. 6 horas 22 minutos.
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1: Tá falando com ele, é o seu amigo de todas as manhãs aqui na Atividade Sertaneja, Rádio do Povo, a Rádio da Cidade, 24 anos com você. E tem moda boa chegando por aqui, viu? Goiano e paranaense, é a Viola e a Saudade. Bom dia.

na nossa programação do Sertão, atividade Os Cowboys da Viola, de Paulo e Paulino, Amor de Primavera, Gino e Geno, Procurando Treta, Goiano e Paranaense, a Viola e a Saudade, fechando mais uma sequência da nossa programação. A Jussara e o Davi também estão acompanhando a nossa Manhã Sertaneja. Bom dia, Jussara, bom dia, Davi, abraço para toda a família, obrigado aí pela audiência, obrigado aí pela companhia. Hora de apoio cultural, né? Tô em Resende Transportes e a hora certa para você, 6:32. A gente vai para os nossos apoiadores culturais. Daqui a pouquinho a gente volta com essa moda aqui, ó, lá pro Walter e pra Dona Fia, que estão acompanhando a nossa programação sertaneja. E olha só que moda que tá vindo aí, depois do apoio cultural, viu, gente?

0: vou dar um jeitado, hein? Essa aqui, ó. Daqui a pouco, já a gente volta às 6h32.
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1: Olha a hora, gente. 6 horas 38 minutos. Muito bom dia para você. 6h38.
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1: É comigo mesmo, de volta aqui na nossa programação sertaneja, de volta aqui no nosso Sertão Atividade, é o nosso despertador da cidade, até as 8 horas, né? Vamos junto, vamos tocando só moda boa. Participa com a gente aqui, 37999379280. Manda aí o seu zap, 99820-8726. Pode acessar também o nosso site, atividadesertaneja.com.br. 6 horas 38 minutos. A gente segue mandando abraços, né? Rogério, loja de rações Bem TV, já de portas abertas, né? Bom dia pra você, Rogério. Bom trabalho, né? Bons negócios. Aberta aí até o meio-dia, viu, gente? Hoje a loja de rações Bem TV funcionando aí de 6h30 da manhã até as 12 horas. Abraço pra vocês aí. Rogério tá lá na sintonia, tá ouvindo. Já tomou o cafezinho aí, né, Rogério? Aquele cafezinho caprichado aí, né? Bom dia pra vocês, viu? Meu bom dia vai também aí pro Lucas, na loja de rações Sabiá, também acompanhando a nossa programação, toda a equipe. Bom dia pra vocês aí, obrigado pela audiência. Pessoal, e no bar do Basilo, tá lá tomando um cafezinho, né? O Basilo tá lá tomando aquele café caprichado, ouvindo o Sertão Atividade, né? Grande abraço pra vocês aí, viu? Obrigado aí pela audiência também, nesta manhã de sábado, lá no São Pedro. Bom dia lá pro Divino Balaeiro, pra Ângela e toda a família. Abraço pra vocês aí no bairro São Pedro, sempre ouvindo aí todas as manhãs. O Marquinho do Supermercados BH, Dona Almira, o Solaí, também estão na sintonia. Bom dia pra vocês aí, viu? Bom dia pra Francisca Silva, tá ligada? Alô, Francisca, aquele abraço. Obrigado aí pela audiência. O Evandro do Timóteo e a Doralice estão lá no Bernardo Soares de Faria. Sintoniza a nossa programação. O pessoal aí na padaria Sabor de Minas. A Lara e o Fabinho, lá no São Pedro, bem próximo ali da quadra da escola. Bom dia para você, Lara. Bom dia para o Fabinho, aí na padaria Sabor de Minas. Obrigado aí pela audiência. Vamos seguindo o nosso Sertão Atividade. Vamos seguindo aqui o nosso despertador da cidade. Deixa eu ver aqui mais um abraço para a gente abrir esta sequência. Abraço aí na padaria do Gilberto, né? Panificadora União, lá no Santo Antônio. Gilberto lá na sintonia. Gilberto, a Pelota e a Pelotinha estão acompanhando. Bom dia!
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1: E vamos seguindo a nossa programação. Valéria Barros chega pra cantar pra gente. Alô, Walter. Alô, Dona Fia. Pode aumentar o volume aí, viu? Aumenta que a moda é boa. 6h40. Bom dia, bom final de semana.

0: na nossa programação do Sertão Atividade, João Paulo e Daniel, essa é de 1994, Você é Minha Fantasia, César e Paulinho, Você é Tudo que Pedi pra Deus, Ouro Negro e Dorivan, Prega em Mim Nega, Valéria Barros, Noites Mal Dormidas, fechando por aqui mais uma sequência da nossa programação, mandando aquele abraço lá pro Geraldo e pra Mônica, estão lá na Fazenda Salto da Onça, em Santa Cruz, estão ouvindo a nossa programação, bom dia Geraldo, bom dia Mônica, aí no Salto da Onça em Santa Cruz, o meu abraço para vocês aí, bom final de semana, viu? Obrigado aí pelo carinho da audiência de todas as manhãs. Estou em Resende Transportes, informando aí a hora certa para vocês, 5 minutos, faltando para 7, tá vindo aí o Momento Espírita, eu volto em 5 minutos com a sequência do Sertão Atividade.
1: 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É comum nos perguntarmos por que, afinal, nós nascemos neste mundo de tantas dificuldades, pleno de reveses. Por que precisamos enfrentar tantas lutas a cada dia para a própria sobrevivência? Pensadores, filósofos, se esmeram para entender qual o propósito da vida, algo significativo que transcenda as necessidades básicas do simplesmente viver. Nesse aspecto, uma comunidade localizada na ilha de Okinawa, a maior do arquipélago japonês de mesmo nome, chama a atenção. Nessa comunidade, os moradores não somente vivem até avançada idade, mas envelhecem com alegria, saúde e bem-estar. Para justificar a qualidade de seu envelhecimento, afirmam eles que seguem a filosofia Ikigai. Em tradução livre, podemos entender como a razão de ser. Ou seja, a capacidade de entrelaçarmos 4 fatores na vida. O primeiro deles é a paixão. Segundo essa maneira de encarar a vida, Ikigai, a paixão, fala do que amamos fazer e a isso nos dedicamos. Pode se tratar de uma atividade profissional ou algo a que nos dediquemos em nossas horas de lazer, como a execução de um instrumento musical, a dança, o canto, um esporte. Pode ser a adesão a um voluntariado em área que verdadeiramente amemos. O segundo fator nos remete a fazer bem o que amamos, o que é bastante natural. Se amamos, nos dedicamos a realizar da melhor forma possível, sempre nos aprimorando. O terceiro aspecto é aquele em que nos sentimos recompensados, porque somos remunerados pelo que amamos e fazemos bem. A remuneração pode ser em valores amoedados ou a recompensa de ver brotar em sorrisos, em rostos tristes, em semear venturas onde a aflição fazia morada. Recompensa plena. Finalmente, o quarto aspecto é o encontro da missão pessoal. Ela surge a partir do entrelaçamento entre o que amamos, o que fazemos muito bem, e a descoberta de que isso é importante e necessário para o mundo. Imaginemos fazer o que nos dá prazer e sabermos que isso é importante para o mundo. Como é gratificante sabermos que a profissão ou voluntariado cria condições melhores para a comunidade onde vivemos, para a sociedade, para o mundo. A música que amamos, em cuja execução nos esmeramos, é aquela que oferece momentos de êxtase a quem nos escuta. A alegria da missão. Os pássaros cantam nos céus, nas florestas. Nós enchemos o mundo com melodias para a alegria de corações. Como médicos, nos alegramos com o alívio das dores que proporcionamos. Como engenheiros, arquitetos, pedreiros, ficamos felizes em construir casas para abrigar famílias, erguer pontes para diminuir distâncias. Professores, nos sentimos imensamente felizes ao revelar os segredos das letras, dos números, das fórmulas químicas, para descobrir depois que nossos alunos multiplicam esse saber em suas variadas profissões. Amar, fazer bem, sentir-se remunerado, ser importante para o mundo. Eis o objetivo da vida, uma motivação para nos erguermos a cada dia e prosseguirmos o labor da véspera. Uma vida feliz que nos conduzirá para o galgar da escalada do progresso, finalidade primeira de nossa estada neste planeta.

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15: Hora certa para você, 7h04, de volta aqui na nossa programação do Sertão. Atividade é o nosso despertador da cidade, que vai até às 8h04.

0: De volta aqui na nossa programação do Sertão Atividade, de volta aqui no nosso Despertador da Cidade. Vamos até as 8, né? Vamos tocando muita moda boa. 999379280. Manda aí o seu zap 99820-8726. Pode acessar também o nosso site atividadesertaneja.com.br. 7:07. A gente segue a nossa programação. Lembrando a você que amanhã tem atividade só modão comigo mesmo. 5 às 9 da manhã, pra gente tocar muita moda boa no nosso domingão, né, Tati? Já te faço aí o convite, já deixo você convidado pra participar com a gente, né, pra gente fazer juntos a melhor programação da nossa manhã de domingo, 5 às 9, viu? Amanhã, atividade só modão aqui na Atividade Sertaneja, Rádio do Povo, a rádio da cidade. 7:07, tô em Resende Transportes e a hora certa pra você. Vamos seguindo aqui com mais abraços, né, o pessoal do comércio, já iniciando aí os trabalhos neste sábado. Bom dia para vocês aí do comércio, bons negócios, em especial e aos nossos apoiadores culturais, né? Obrigado aí pela audiência, obrigado aí pela companhia. Deixa eu mandar abraço aí no bar do Taquinho, aí no Santo Antônio. O pessoal tá na sintonia. Bom dia para vocês aí, viu? Obrigado aí pela audiência. Bom dia também aí no bar do Paulo, né? O Paulo ali, também no Santo Antônio, estão lá tomando o cafezinho, ouvindo o Sertão Atividade. Aquele abraço para vocês, né, pessoal? E no bar do Zé do Burro, também já tá na sintonia. Amanhã é dia do tradicional frango assado lá do Zé do Burro, né? Então amanhã, viu, gente? Já pode passar lá hoje mesmo, já deixar o seu frango encomendado. O Zé do Burro, o Gilberto, a Luísa, né, o Cauã, todo o pessoal da família inteira lá já vai caprichar naquele tempero para você fazer aquele almoço caprichado aí do domingão. E pode convidar o Rony Rocha também, viu? Comeu pelo menos uma asa lá do frango assado da do Zé do Burro. Então convido o Rony Rocha aqui amanhã, vamos estar disponível, viu? 7:08, abraço aí, Burro, abraço pra vocês aí no bairro do Zé do Burro, bom dia. Deixa eu ver aqui quem mais tá na sintonia da nossa programação. Abraço lá no bairro São João, o Osmar e a Idalina, estão lá no bar do Osmar, estão na sintonia também, viu? O pessoal já abre bem cedinho aí, né? Tomando um cafezinho. Abraço aí pro Ju, abraço pra Marli, também tá lá no Alto do São João. Bom dia pra vocês, as comunidades rurais em sintonia. Deixa eu mandar aquele abraço aí pro Edgardo Neves e pra Elisene, estão lá na Fazenda Mumbuca, município de Paineiras. Bom dia pra vocês aí, viu? Neves e a Elisene ouvindo a gente através aí do aplicativo. Recebe aí o nosso abraço, recebe o nosso bom dia, né? Obrigado aí pela audiência das comunidades rurais em sintonia. Meu bom dia aí pra Bruna Arquiteta. Bruna também tá ouvindo a gente, né? Bom dia, Bruna. Já tomou o cafezinho aí, Bruna? Já preparou aquele cafezinho? Grande abraço pra você. Amanda, psicóloga, bom dia. Bom dia aí pra Sueli, pro Modesto do Fórum, a Dona Vitória, né? O tio Zezinho. Abraço pra vocês aí, o Lucas, né? O Lucas tá lá em Brasília, mas não perde a programação. Tá no aplicativo, tá ouvindo via internet lá na capital do nosso país. Alô, Lucas. Bom dia pra você também. Bom dia pra Gabi. Final de semana abençoado pra toda a família. Obrigado aí pela audiência. 7:10.
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0: Aqui o sistema é bruto, viu? Nós não é fraco, não. Nós só toca moda boa e tá chegando mais, viu? Tá chegando mais moda boa aqui, ó, com Emílio e Eduardo. Ai, promessa forte, viu? Essa aí é boa mesmo, viu? Essa promessa é boa. 7:10, bom dia.

0: Na nossa programação do Sertão Atividades, Sérgio Reis, o Rio de Piracicaba. Essa aí foi indicação do Lucas, tá lá em Brasília. Tá mandando aquele abraço especial pra toda a família, né? Abraçando aí a Bruna, a arquiteta, tá ouvindo lá. Essa aí foi pra você, viu, Bruna? Bom dia pra você, bom dia pra família toda. Nosso abraço, Tião Carreiro com Jean Giovanni, Rancho 12 Ps, Emílio e Eduardo, Promessa Forte. Pra fechar mais uma sequência da nossa programação, pra mandar aquele abraço lá pro Anderson. Está lá na cidade de São Gonçalo do Pará. Também está acompanhando a nossa programação via internet. Alô, Anderson e toda a família, né? Aí na cidade de São Gonçalo do Pará, ouvindo o nosso Sertão Atividade. Bom dia e bom final de semana para vocês aí. Obrigado pela audiência.
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0: Olha a hora, gente, 7h20. Vamos seguindo aqui a nossa programação sertaneja, 7h20. Para você que tá acordando agora, tá chegando agora no sertão, bom dia, seja muito bem-vindo, viu? Tá tomando aí o cafezinho, né? Tá preparando aí pro trabalho, tá curtindo aí a folga do final de semana, já tá no trabalho. Muita gente trabalha ainda aí no sabadão, né? Vai até o meio-dia, alguns aí vai normalmente aí o dia todo, né? Mas vai de atividade sertaneja, vai ouvindo aí as nossas programações, a gente agradece a você, ouvinte, pelo carinho da audiência que você tem com a nossa emissora, né? 7h20, somos aqui a emissora da cidade, né? Somos a Atividade Sertaneja, somos a Rádio do Povo há 24 anos no ar, né? Já vamos passar para o 25º ano, né? Já estamos chegando aí, completando 25 anos, né? Agora é final do ano aí, novembro, a gente já completa 25 anos da Atividade Sertaneja aqui na nossa cidade. Coisa boa, né? Maravilha, né? A gente agradece aí a Deus, né? Primeiramente a Deus por dar essa oportunidade para a gente estar no ar esse tempo todo. E agradece, claro, a você ouvinte, a você apoiador cultural, né? Que acredita aí no nosso trabalho. Então a gente agradece de coração, tá certo? E vamos completando. Enquanto Deus permitir, der vida e saúde, a gente vai aí remando aqui, né? Vamos embirrar aqui na atividade sertaneja. Já estamos embirrados já aqui, né? Mas vamos lá, coisa boa, maravilha, bom demais, né, a gente ter você aí do outro lado, ou eu de cá, você de lá, um fazendo companhia pro outro, né, a gente no lugar certo, fazendo o que gosta, é maravilhoso, né, tá comunicando com você. Vamos lá, 7h21.
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0: Ah, falando com ele, vamos com moda boa, mais uma chegando por aqui, Bruno e Marrone. Essa aqui é boa, viu? É o campeão. Bom dia, 7h22.

0: Moda boa na nossa Manhã do Sertão. Atividade César e Paulinho, a lugarzinho que eu amo. Adalberto e Adriano com Dominguinhos, o gosto do meu amor. Bruno e Marrone, o campeão. Fechando mais um bloco musical da nossa programação sertaneja. É o nosso sertão, atividade é o despertador da cidade. Edmar do DR, tá na sintonia. Bom dia, Edmar. Obrigado aí pela audiência. Bom dia também lá pro João Saruana, tá lá no Bela Vista. Tá acompanhando a nossa programação sertaneja. A Dona Maria José e a Carla, bairro São João. Bom dia. Meu bom dia vai também aí na Casa de Carnes Boi Nobre. Alô, Wellington, abraço. O Pendão, né? O Jefferson, o Elminho, a Lourdes, muito bom dia pra vocês aí. Obrigado pela audiência. O Elminho hoje já chegou com os salgadinhos aí, Wellington. O Elminho no sabadão é aquele cafezinho caprichado, né? Aquele café especial. Então, um abraço pros meninos aí da Casa de Carnes Boi Nobre. Bom dia pra vocês aí, viu? Bom trabalho e bom final de semana. O Cecel tá lá na Casa de Carnes Frescarne, também tá na sintonia. Bom dia, Cecel, abraço pra você. Abraço aí pra todos aí da Frescarne, né? O Marcelo, a Fabiana, o Luiz Henrique, Fabrício, todo o pessoal aí, bom trabalho para vocês também, obrigado pela audiência, viu? Hora certa para você, tô em Resende Transportes, 7 horas, 31 minutos, daqui a pouco a gente volta com mais abraços, com mais participações, bom dia, 7h31.
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1: Hora certa para você, 7 horas 43 minutos.
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1: E vamos seguindo a nossa programação sertaneja, vamos seguindo aqui, já estamos caminhando, né, aqui para o finalzinho da nossa programação deste sábado, mas amanhã tem atividade só modão, viu gente? Amanhã, 5 às 9 da manhã, comigo mesmo, vamos tocar muita moda boa, contando aí com a sua participação para a gente fazer a melhor programação na sua manhã de domingo. Então tá feito aí o convite, amanhã, 5 às 9 da manhã, eu, você e as grandes emoções aí da música sertaneja, a música raiz, a música caipira, tem o quadro Memória Sertaneja, né? Muita coisa boa no nosso domingão aqui na Atividade Só Modão. Amanhã, agenda aí, 5 às 9 da manhã.
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1: E vamos tocar um modão apaixonado aqui pra esse garotinho, né? Pediu aqui, ó, Zezé de Camargo e Luciano, chega pra cantar pra gente. Essa é pra aumentar o volume, viu? 7h44, bom dia, bom final de semana!

Ai, moda ajeitada essa, viu? Chico Rei, Paraná, é um pedaço de minha vida. Zezé e Luciano, fui homem demais. Para fechar por aqui mais uma sequência da nossa programação, nosso despertador da cidade, o Sertão Atividade, tá caminhando aqui pro finalzinho, né? Mas deixa eu mandar abraços antes da gente tocar a saideira aqui. Abraço lá na cidade de Patrocínio, Faqueiro, tá na sintonia. Bom dia, Faqueiro. Obrigado aí pela audiência, né? Bom final de semana para vocês aí em Patrocínio. Meu bom dia também em Patos de Minas. Abraço aí pra Bete, pra Marina, pro Giovanni, a Priscila, o Álvaro, o Arturo, Miguelito, Samuelzinho. Bom dia para vocês aí, bom dia pro Eric. A Helena e a Lohane também estão acompanhando lá em Patos de Minas, lá no Alto Paranaíba. Bom dia para vocês aí, bom final de semana. Deus abençoe a todos aí, viu? O tio Roberto está lá em Brasília, também está na sintonia da nossa programação. Bom dia, abraço, obrigado aí pela audiência. Bom dia lá no bairro Bernardo Soares de Faria, pessoal, e na padaria do Eudes também estão acompanhando a nossa programação. Aquele abraço. Padaria do Caçarola, bom dia, bom final de semana. O Jacinto do DR também está na sintonia. Tô em Resende Transportes e a hora certa para você, 9 minutos, soltando pras 8. Tá na hora de ir embora.

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Faltando para as 8 horas da manhã, a gente está chegando ao final de mais uma edição do Sertão Atividade. Está de volta segunda-feira, a partir das 5 horas da manhã. Todos vocês que participaram com a gente, o nosso muito obrigado. A sequência, você fica na ótima companhia de Bernardo Rodrigues e o Sábado Show.

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1: Agora faltando 8 minutos para as 8 horas da manhã, a gente deixa abraços finais aqui na nossa programação sertaneja. A Lúcia está lá no bairro Bela Vista, está acompanhando a nossa programação. Bom dia, obrigado aí pela audiência. Meu bom dia também aí para o Juninho do Zé Couto, está lá na fazenda. Abraço para você, Juninho. Abraço aí para o Walter Melo, né, no sítio do Portenho, também ligado na nossa manhã sertaneja. As comunidades rurais, né, pessoal que está aí na zona rural, também acompanha a atividade sertaneja. O nosso bom dia para você que ficou comigo aí desde as 5 da manhã, meu muito obrigado. Para você que ligou o rádio agora no finalzinho, ouviu um pedacinho da nossa programação, tá valendo a mesma coisa. A gente agradece de coração. Tamo indo nessa para voltar amanhã, viu, gente? Amanhã, 5 da manhã. E amanhã a gente vai até as 9, né? Atividade Só Modão, domingão, aqui na Atividade Sertaneja, 5 às 9 da manhã, comigo mesmo, tocando muita moda boa e contando, claro, com a sua participação. Guilherme e Santiago, vai fechar a nossa programação de hoje. Valeu, gente. Então, tamo indo nessa aí pra gente voltar amanhã às 5 horas da manhã com mais uma edição do Atividade Só Modão. Um grande abraço a todos e que no dia de hoje cada um de nós sejamos portadores de boas notícias. Tenham todos um bom dia, um final de semana abençoado para todos nós, né? Que nós tenhamos aí só coisas boas para você, para sua família. Deus abençoe a cada um de todos. E vamos nessa, Guilherme Santiago já tá fechando a porteira. Bom dia!

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3: Muito bom dia. Pra você que tá ligado na Rádio Atividade Sertaneja, o Sábado Show já tá no ar. Eu sou Bernardo Rodrigues e se você acabou de chegar, chegou na hora certa. Porque aqui tem muita música boa, informação, companhia, pra deixar sua manhã daquele jeito. E ó, já temos alguns abraços aqui pra gente tá mandando, hein? Um abração pro Gabriel, o Jonathan, Maicon, Vânia, Scarlett, Cidinha e Nayara, da padaria Caçarola. Muito obrigado pelo carinho e por estarem acompanhando o nosso programa. E agora, pra padaria Caçarola, inclusive, pra vocês começarem o dia de vocês com uma música muito bacana, eu dedico essa daqui, ó. Será que vocês conhecem? Canta pra gente, Mirosmar!

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0: É isso aí, esse é o Sábado Show. Pra você que não me conhece, eu sou Bernardo Rodrigues, seu locutor aqui na Rádio Atividade Sertaneja, nas manhãs de sábado. Passamos a música Cartão Postal das Mineirinhas pra Arilma Gonçalves, que tá sempre ligadinha no nosso programa. Muito obrigado pelo carinho, Arilma. Um abração pra você. E no próximo bloco a gente também vai ter uma música pra Geralda, pro nosso amigo Maicon também. A gente vai pra um rápido intervalo, mas ó, não esquece de acompanhar a gente. Pra você que quer pedir uma música, é só mandar mensagem no nosso WhatsApp 9820-8726. Manda um abraço, manda um beijo pra uma pessoa especial. Aproveitando, eu também gostaria de mandar um abraço pra minha namorada que tá me ouvindo agora. Um abraço pra você, vida. Alô, Fernandinha. Com certeza você deu uma risadinha agora. E um abração também para minha mãe, Adriana, professora de dança. E para todas as suas alunas, que estão sempre acompanhando o nosso programa. Muito obrigado pelo carinho, pessoal. 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A gente vai agora para um rápido intervalo e daqui a pouquinho estamos de volta com muita moda boa.
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7: Já estamos de volta com o Sábado Show. Eu espero que você esteja tendo uma ótima manhã. E não tem erro, né? Se tá na atividade, tá bom demais. 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Tem até café essa hora também, hein? O café deles são... Tudo que eles fazem, na verdade, fica bom, hein? Um abração pra você, Dindia Tuca e Padrinho. 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Muito obrigado pelo apoio de vocês. A gente continua aqui com a nossa programação. E a próxima música eu dedico pro nosso amigo Maicon. A Geralda mandou pra você, Maicon. Um abração tanto pra você, Maicon, quanto também pra Geralda. A Geralda que tá sempre acompanhando o nosso programa e eu fico feliz demais. Então vem comigo, que tá na atividade, tá bom demais. E pra você que também quer pedir uma música, quer mandar um abraço, é só mandar mensagem no nosso WhatsApp 9820-8726. Essa é pra você, Maicon.

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1: Que é mais ou menos assim, né?
2: Sabe como é? Chegou sexta-feira, né?

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0: Jorge Henrique Rodrigo e Guilherme Benuto. Beijo Equivocado. 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

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Felipe Amorim e Gustavo Mioto. Cama em Brasa.

0: Isso aí! Sábado Show tá bombando demais. Lembrando que o nosso programa termina às 10 horas da manhã e depois temos o programa Experiência de Deus do Padre Reginaldo Manzotti. Então, não perca tempo. Manda sua mensagem especial. Seja um abraço pra alguém ou um abraço pra gente aqui da rádio também. Ou pede uma música, hein? Também é uma ótima ideia. No WhatsApp 9820-8726. Vou mandar novamente um abraço para minha mãe Adriana, professora de dança, e para suas alunas do bairro São Pedro, do bairro São João e de muitos outros lugares, que na verdade a dona Adriana dá aula em tudo quanto é canto. Muito obrigado por todo o carinho, pessoal. Muito obrigado, mãe, por estar sempre acompanhando o meu programa, sempre me dando muito apoio. Um abração. 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Se você quiser começar o seu dia do jeito certo, ainda mais seu sábado, é só ir lá na feirinha e comer um salgado gostoso da Tuca Salgados, hein? A gente vai para um rápido intervalo agora, mas daqui a pouquinho eu tô voltando, então ó, dona de casa, não me abandona não, tá bom? E eu tô voltando para tocar muitas músicas para vocês. Fui!
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6: Já estamos de volta com o Sábado Show e eu gostaria de mandar um abração pra Shirley, que tá sempre acompanhando o nosso programa, pro Arley também, pra Tamires, um abraço pra essa família maravilhosa. Um abraço pra você, dona de casa, pra você que tá no trabalho, pra você que tá no carro, pra você que tá ouvindo o nosso programa, muito obrigado. A gente continua aqui com o nosso programa, mas ó, lembrando que finalizamos às 10 horas da manhã, então se você quiser mandar uma mensagem, seja para mandar um abraço para uma pessoa especial ou para pedir uma música, é só mandar mensagem no nosso WhatsApp 9820-8726. Para você que não me conhece, eu sou Bernardo Rodrigues, seu locutor aqui das manhãs de sábado. 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A próxima música, essa é pra acabar. Guilherme Benuto e Ana Castela.
7: Ana Castela e Adriano Rude.
6: Duas, três.
7: Ah.

0: Eu tive que interromper aqui rapidinho porque eu acabei de receber um áudio maravilhoso que eu gostaria de mostrar pra vocês.
1: E aí, sabadô, bebê, até que enfim, estamos com o Bernardo. E aí, bom dia, coração. Manda aqui pra nós, aqui na casa da Dindinha Vera. O Vitor, meu sobrinho, que veio lá de Itaúna, a Jade, menininha dele, e a Jéssica, mamãe dele, estão aqui em casa, tomando aquela gelada já, curando a ressaca.
0: Pra curar da ressaca, tem que beber mais, não, Mara? Um abração pra vocês, um abraço também pro Vitor, pra Jade.

a pequenininha maravilhosa, pra Jéssica também, pra Dindinha, e muito obrigado por estar sempre acompanhando o meu programa. E olha, eu já separei uma música aqui pra vocês. Ainda mais que vocês já estão aí nas preparações, né? Se curando da ressaca. Essa música aqui é pra vocês. Alô, Mara! Um abração!

Estamos chegando ao finalzinho do nosso programa. Gostaria de mandar um abração para Rosana Souza, do bairro Abaitezinho. Muito obrigado, Rosana, por estar sempre acompanhando o nosso programa. Eu fico muito feliz por vocês que acompanharam a gente, nossos queridos ouvintes. Graças a vocês, a gente está aqui sempre dando o nosso melhor, trazendo muita música boa, mandando abraços, trazendo comunicação para nossa cidade. Muito obrigado. 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E é isso aí, aproveita bastante. 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Muito obrigado, meus apoiadores culturais. Um abração também pro Roia, que tá sempre acompanhando. Um abraço pro Robson Silva, locutor aqui também da rádio. Um abraço pro Luizinho Parabólica, muito obrigado pela oportunidade. Um abração pro meu pai Fernando. E é isso aí, pessoal. Vamos chegando agora no nosso finalzinho do nosso programa. Muito obrigado a você que acompanhou, seja em casa, no trabalho, no carro ou na lojas mesmo, que passam geralmente. Muito, muito obrigado. Sábado que vem, se Deus quiser, estaremos de volta. Mas agora você fica com o programa Experiência de Deus, do Padre Reginaldo Manzotti. Um abração também para a Patrícia. E é isso aí, pessoal. Muito obrigado por tudo.

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0: Louvado seja nosso Senhor Jesus Cristo, para sempre seja louvado. Você que me acompanha sempre, você que só me acompanha hoje, sábado, nós estamos em pleno mês vocacional, comunidades vocacionais, encontro, testemunho e missão. Hoje eu ofereço, porque amanhã é dia da Assunção de Nossa Senhora, e se celebra o dia dos religiosos e religiosas, e ofereço este programa a todos os religiosos e religiosas do mundo inteiro que fazem um trabalho tão lindo de serem uma presença de pobreza, castidade e obediência a exemplo de Jesus Cristo no mundo hoje. Nós estamos em plena novena de São Roque, sexto dia. Filhos amados, povo querido, saúdo a todos a partir da Rádio Evangelizar, de onde tudo começa. As rádios irmãs, cujos nomes cito neste momento.
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0: Deixei tudo para seguir em missão. Religiosos e religiosas, amanhã é o grande dia deles. Rezemos e supliquemos a Deus que surjam vocações. Saúdo pela TV Evangelizar, sinal digital em todo o país, em várias cidades, canal aberto. Pelo YouTube, Padre Manzotti Oficial. E pelo aplicativo da Associação Evangelizar é Preciso. E todas as plataformas digitais. Filhos amados, povo querido, hoje também é dia de São Tarcísio, lembrando todos os coroinhas, todos os acólitos, também ofereço a eles, que fazem um lindo serviço do altar. Filhos amados, em nome do Pai, do Filho e do Espírito Santo, amém. Naquele tempo, levaram crianças a Jesus para que impusesse as mãos sobre elas e fizesse uma oração. Os discípulos, porém, as repreendiam. Então, Jesus disse: deixai as crianças e não as proibais de vir a mim, porque delas é o reino dos céus. E depois de impor as mãos sobre elas, Jesus partiu dali. Levavam as crianças para que Jesus impusesse as mãos, para que as abençoasse, para que fizesse oração. Mas por algum motivo, talvez por não entenderem o gesto, por não se incomodarem, os discípulos repreendiam. Foi quando Jesus, com clareza, disse: deixai as crianças que venham a mim, não as proíbam, porque delas é o reino dos céus. Crianças são da verdade, da pureza. Estão com a alma ainda muito conectadas a Deus. O mundo acaba destruindo aquela inocência. Mas as crianças são inocentes. Estão formando juízo. Por isso elas são mais abertas às coisas do céu. Ah, pais, que responsabilidade nós temos
2: de não querer nada menos que o céu.
0: Nada melhor do que terminar a Semana Nacional da Família trazendo as crianças. Então, nessa Semana Nacional, nesse mês vocacional, diga: eu faço um pacto com Deus de ir para o céu e levar minha família para o céu. E aqui pensando nas crianças, Senhor, que eu possa educar as crianças na fé em Jesus Cristo, na fé da igreja, que eu possa conduzi-las com bons exemplos, exemplos de vida, testemunho de fé, que as nossas crianças possam crescer em lares católicos, onde os valores são importantes como família, honestidade, justiça, perdão, caridade. Senhor, nós pedimos para que os pais pensem na grande missão que têm para com as crianças, que são formadas em Deus, formadas para serem aqui na terra um outro Cristo. Um outro Cristo. Filhos amados, povo querido, que bom que tivemos a Semana Nacional da Família, não foi? Quanta reflexão, quantos momentos fortes nós tivemos, e hoje não diferente. Lembrar e rezar pelas crianças. Por isso, eu quero começar este programa rezando uma oração que toda criança deveria saber, o Santo Anjo, que toda criança deveria aprender dos lábios dos pais, os primeiros catequistas. Nunca esqueçam disso. Os pais são os primeiros catequistas. E se você não está fazendo isso, comece hoje. Hoje. Mude. Se teu filho ou tua filha já fez 9 anos e não está na catequese, põe na catequese. Mas eles não querem, põe na catequese. Não é assim com a vacina? Você não vacina seus filhos mesmo sabendo que eles vão chorar? Mas você sabe que a vacina lhes fará bem? É preciso ter um pouco de autoridade, autoridade, no sentido positivo da palavra sobre os filhos. Põe na catequese, vá na missa com eles aos domingos. Rezemos. Santo anjo do Senhor, meu zeloso guardador, se a ti me confiou a piedade divina, sempre me rege, me guarde, me governe, me ilumine. Amém. Repita de novo. Santo anjo do Senhor, meu zeloso guardador, se a ti me confiou a piedade divina, sempre me rege, me guarde, me governe, me ilumine. Amém. Semana Nacional da Família. Mais uma vez, ofereço este programa, hoje dia de São Tarcísio, a todos os coroinhas acólitos do mundo inteiro. Claro que penso no santuário, mas você sabe que na sua paróquia tem. Ofereçamos este programa a todos os religiosos e religiosas cujo mês vocacional amanhã reserva a eles para as nossas orações. E claro, trazendo também a Assunção de Nossa Senhora. Eu volto já. Volte comigo.
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0: querido povo de Deus, é hoje. Então, depois do programa Experiência de Deus, deste programa, você continua na TV Evangelizar, YouTube Padre Manzotti, e continua acompanhando o retiro que está acontecendo nos Estados Unidos, o retiro Evangelizar Missão Estados Unidos hoje, que vai até às 5 horas da tarde. 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Suzana, que a paz de Jesus esteja com você, Suzana. Amém, bom dia.
1: Bom dia.
0: Deus abençoe. De onde você fala, Suzana?
1: Eu falo de Sorriso, Mato Grosso.
0: Como que você me acompanha?
1: Eu escuto pela rádio, Sorriso.
0: Certo.
1: Não lembro a sintonia. E escuto às vezes pela TV e pelo YouTube também.
0: Tá bom, filha. Fala um pouquinho mais alto. O que você quer partilhar? O que você quer falar, filha? Alô? Suzana? Alô? Caiu. Puxa, fica a sua intenção de falar, que oportunamente nós consigamos. Enquanto vamos atender outro, escute esse testemunho, por favor.
2: Padre, quando eu comecei a escutar o seu programa, eu estava afastada da igreja muito tempo, muitos anos. Então, padre, eu comecei a ouvir o seu programa um dia, eu falei assim, esse padre vai falar o quê? Que ele não sabe de falar nada. Aí comecei, no outro dia, eu fui escutar o
0: Para aí, sacristão, pode parar. Gostei dela. Que esse padre vai falar? Não vai falar é nada. Gostei, viu, filho de Deus? Solta de novo, presta atenção, povo de Deus.
2: Padre, quando eu comecei a escutar o seu programa, eu estava afastado da igreja muito tempo, muitos anos. Então, padre, eu comecei a ouvir o seu programa um dia, eu falei assim, que esse padre vai falar? Vai falar o quê? Que ele não sabe de falar nada. Aí comecei, no outro dia eu fui escutar o senhor falando assim, ei filha, você já foi a conversar com o seu padre? Eu ficava falando, e todo dia o senhor repetia a mesma palavra. Filha, vai falar com o seu padre da sua paróquia? Então, padre, eu saí um dia e falei assim, agora eu vou. Cheguei lá, perguntei para a secretária da igreja Santa Luzia, perguntei para ela assim, moço, o padre tá aí? Ela disse, não, só amanhã. Eu disse, então amanhã eu volto. Então, padre, eu voltei lá na igreja no outro dia. Quando cheguei lá, falei com o padre. Ele me perguntou se eu tinha feito primeiro eucaristia. Eu disse, não. Aí ele falou pra mim que eu ia fazer a primeira eucaristia. Então, olha muitos anos de catequese, nunca tinha feito a primeira eucaristia. Fiz a primeira eucaristia e de lá pra cá só recebi bênçãos.
0: Oh, padre, meu Deus.
2: Só tenho a agradecer pelo que o senhor fez na minha vida e faz todo dia.
0: Amém.
2: E toca o sino, sacristão.
0: Aí, filha, louvado seja Deus. E exatamente o que a obra Evangelizar quer ser: transformadora de vidas e aproximar as pessoas de Deus. É uma benfeitora nacional e quer, sem dúvida, que as pessoas voltem para casa, voltem para Deus. E que coisa mais linda, essa mulher, depois de tanta idade, receber a Eucaristia. Deus seja louvado, filha. Maria Conceição, que a paz de Jesus esteja com você, Maria Conceição.
3: A benção, padre.
0: Deus abençoe. Você fala de onde, Maria Conceição?
3: Eu falo de Dona Inês, Paraíba. Sou mensageira de Três Capelinhas.
0: Opa, toca a corneta, sacristão, pra ela. Três Capelinhas, filhas. Louvado seja Deus.
3: Amém, padre. Olhe, eu passei por uns problemas de saúde, perdi minha irmã. Fiquei tipo uma depressão. Aí eu disse que se Jesus das Santas Chagas me curasse, fiquei de cama mais de 22 dias.
0: Nossa.
3: E assim, não tinha mais vontade de querer viver.
0: Sim.
3: Meu esposo sofreu muito comigo. Aí eu disse, se ele me tirasse desse sofrimento que eu tava, eu ia ser mensageira com muito orgulho, com
0: Amém.
3: Muita honra, que faz muitos anos que eu lhe acompanho pela
0: Sim.
3: rádio 98 de Natal.
0: Sim.
3: E tenho outro testemunho.
0: Certo.
3: Tem 26 anos que eu moro com meu esposo, vai completar agora dia 8 de agosto. E eu tinha muita vontade de casar, ele dizia que não queria. Aí um dia ele começou a escutar o senhor pela rádio no colégio, ele trabalhando, e o senhor deu uns puxavancos de orelha. É, que é essas pessoas que viviam junto, tava bom de casar. Aí teve uma noite que ele foi tomar banho, eu disse, eita, na hora da gente se casar pra gente comungar. Aí minha filha, ajeitei tudo na pandemia, dentro
0: Olha.
3: De 2 meses minha filha veio, bancou nossa festa de casamento e pra honra e glória de Jesus,
0: que
3: hoje estamos
0: coisa.
3: Casados.
0: Amém.
3: Vai fazer 4 anos. Ô padre, eu também queria deixar meus filhos também em oração, se der tempo.
0: Então primeiro diga, graça recebida...
3: Graça recebida e graça testemunhada e toca o sino, sacristão.
0: Isso mesmo, filha Maria Conceição. E quem você quer colocar em oração?
3: Eu quero colocar meu esposo, Francisco Sérgio.
0: Tá.
3: Eu, Maria da Conceição, que
0: tá.
3: tem orgulho do meu nome.
0: Com certeza, Jéssica, nome lindíssimo.
3: É, Jéssica de Fátima.
0: Tá.
3: Joyce Maiara, que é minha caçula, que tá grávida.
0: Tá.
3: Jance Natan.
0: Tá.
3: E Jefferson.
0: Tá certo. Como é que é o último?
3: Jefferson.
0: Jefferson.
3: É, ô padre, só um segundo. E quero deixar também um vizinho que tem aqui, que eu tomo conta dele, que ele é alcoólatra. E a mãe dele sofre muito, padre, ontem foi maior destroço.
0: Ô, oh, tristeza. Como é que
3: Erivan,
0: é o nome dele?
3: Erivan Gomes.
0: Tá bom. E parabéns por ajudar a cuidar dele, viu, Maria da Conceição?
3: Amém, padre. É uma missão que eu tenho, graças a Deus, louvo a Deus todos os dias pela pessoa que eu me tornei através do seu programa.
0: Amém, Jesus.
3: Quero deixar meus 3 grupos em oração, não vou dizer o nome porque é muita gente.
0: E leve-me...
3: em breve... É. Pode falar, pai.
0: Eu ia falar, leve meu abraço a cada grupo da Capelinha de Jesus das Santas Chagas, tá bom, Dona Maria Conceição?
3: Tá bom, padre. Sempre eu rezo pelo senhor, viu?
0: Muito obrigado, eu agradeço e preciso muito de orações.
3: Pode contar com a nossa, amanhã é dia do nosso encontro mensal.
0: Que bom.
3: Vai dar tudo certo, já estou preparada, já preparei os grupos, viu? Que Jesus das Santas Chagas continue lhe abençoando.
0: Amém. Amém.
3: E essa equipe de vocês são uma equipe muito maravilhosa.
0: Deus abençoe, querida. Leve-se meu nome em oração e peço a todos, rezem por mim, preciso muito de oração. Mas veja, gente, a Maria da Conceição, ela disse, se eu receber essa graça, me tornarei mensageira da Capelinha. E veja aí, 3 Capelinhas. Que tal você aproveitar o intervalo agora e se tornar líder mensageiro da Capelinha 0800-410-6060. Ligue agora, faça como ela. 41-3221-6060. Torne-se um líder mensageiro. Eu volto já.
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0: Gente, eu falava com a Maria da Conceição, Dona Inês, lá da Paraíba, líder mensageira de 3 capelinhas. E você aproveitou o intervalo, se tornou mensageiro da capelinha? Perdeu a oportunidade? Fica aí o apelo, 0800-410-6060, 41-3221-6060. Ela acompanha pela Parabólica Digital 329. Ela citou Rádio 98 FM de Natal, Rio Grande do Norte, Bispo Dom Edilson Soares Nobre. Posse foi dia 4/7, lá em Guarabira. Minha saudação, Dom Edilson Soares. Filhos amados, povo querido, eu quero lembrar a você que o pessoal pede para mim: fale, padre, as programações para o futuro, para a gente organizar a caravana. Por isso que eu tenho falado mais para frente. Por isso que eu tenho feito, às vezes, agenda futura, para que organizem caravanas, se organizem para vir. A festa de Jesus das Santas Chagas será dia 21 a 27 de setembro. Então organize seu ônibus, sua van, sua caravana, compre sua passagem de ônibus, passagem de avião e vem, reserve hotel. Será no Santuário de Nossa Senhora de Guadalupe, Jesus das Santas Chagas, 21 a 27 de setembro. Outra data, aí falo com o povo lá do Ceará. Não esqueça, o Evangelizar é Preciso já tem data marcada, dia 31 de outubro. 31 de outubro, no Aterro da Praia de Iracema. O tema inabalável: com fé a tempestade vai passar. As camisetas oficiais do evento já estão disponíveis em todas as lojas Casa Pio em Fortaleza e região metropolitana. Então marque essas duas datas: Festa das Santas Chagas, 21 a 27 de setembro, aqui em Curitiba, e dia 31 de outubro, em Fortaleza, no Aterro da Praia. E as camisetas já estão disponíveis, adquira. Falo com antecedência para não ter desculpa que não sabia. Escute o que as pessoas têm dito sobre a leitura orante.
1: Eu sou Odete Pimenta, de Rondonópolis, Mato Grosso. Quero deixar meu testemunho sobre a leitura de Jó. Na hora que o senhor leu a leitura, que o senhor falou assim, que Deus me deu, Deus tirou, e ele foi agradecer a Deus. Em janeiro eu descobri que eu estava com câncer, que começou nos ovários, esparramou pelo peritômetro. E a hora que o doutor me deu a notícia, ele falou assim, que não tinha mais como fazer cirurgia. Eu falei para ele, Deus me deu, Deus tira. Isso, se você não pode, mas Jesus da Santa Chaga pode. Pelo meu exame de sangue, o tumor já está todo eliminado. E eu estou aguardando o resultado das imagens, que eu tenho muita fé em Deus e Santa Chagas, que eu estou curada. Pelas graças das Santas Chagas. E a leitura de Jó, eu assim me identifiquei muito, porque eu nunca reclamei por eu estava com essa doença. Sempre eu agradeci a Deus e falei, se Deus quiser, Ele vai me curar. Então assim, Deus me deu e Deus já tirou, graças a Deus. Então graça alcançada é graça testemunhada. Toca o sino, sacristão.
0: Deus seja louvado, Odete. Que bom. E aí, ó, inabalável, eu vou falando e você vai vendo a capa do livro, Odete, de Rondonópolis, Mato Grosso, TV Evangelizar, lá em Rondonópolis, canal 24.1, canal aberto, o bispo Dom Maurício da Silva Jardim, da diocese de Rondonópolis, Guiratinga, portanto, tá aí, Odete de Rondonópolis, e este livro, inabalável, que eu indico você para ler, dar aos seus amigos, a pessoa que está passando por dificuldade, está sofrendo, está doentinho, alguém da família, inabalável, com fé a tempestade.

0: vai passar. E não deixe de escutar essa música no YouTube, viu? Essa música no YouTube, inabalável. Escute mais vezes, para que você tenha uma fé inabalável. A fé não é ausência da dor, não é ausência de sofrimento. É saber onde ancorar em meio à tempestade. Então diga para você mesmo: minha fé é inabalável. Minha fé é inabalável. Diga isso. Bíblia aberta, cartilha de oração.
1: Palavra do meu Senhor.
0: Eu sei que avancei, então vou depois seguir de novo, nem que eu atenda menos. 2 Coríntios, capítulo 4, versículo 16. Por falar nisso, ainda na leitura orante, você curtiu ontem lá no Instagram? Você curtiu e escreveu? Não é curtir, por favor. Queria que você escrevesse que nós colocamos ontem a foto, que é muito, foi muito forte ontem. Muito forte. Gente, para pensar. Sou vaso de barro. Vou retomar o de ontem. Você viu lá no Instagram? Posso ficar aflito, mas não derrotado. Posso ter dúvida, mas não desesperado. Posso ter inimigos, mas muitos amigos. Posso estar gravemente ferido, mas não serei destruído. Forte, não é? Vamos hoje. Se não fez ontem, curta lá. Agora, 2 Coríntios capítulo 4, versículo 16. Por isso, nunca ficamos desanimados. Da onde vem esse "por isso"? Você tem que ler um pouquinho antes. Tudo isso aconteceu para o bem de vocês. Graças a Deus, alcance um número cada vez maior de pessoas. E estas façam orações de agradecimento para a glória de Deus. Então, por isso, graças às orações, escute bem, olha o poder da oração. Por isso que eu dizia para aquela senhora: reze por mim nos seus três grupos. Dona Maria Conceição, realmente nome bonito. Se você reza, você não desanima. Uma mensagem forte. Por isso, nunca ficamos desanimados. Mesmo que o nosso corpo vá se gastando, o nosso espírito vai se renovando dia a dia. De novo, pela oração, nunca ficamos desanimados. Mesmo que o nosso corpo vai se desgastando, e vai, cada dia nós vamos nos desgastando, o nosso espírito vai se renovando dia a dia. E essa pequena e passageira aflição, porque a vida é. Quantas vezes na vida nós temos aflições? Esta pequena e passageira aflição que sofremos vai nos trazer uma glória enorme e eterna, muito maior do que o sofrimento. Põe isso no teu coração, filho. Você está passando por um momento de aflição? Pensa assim: esta aflição é passageira. Esta aflição é passageira. Seja qual for o problema que você esteja passando agora, este problema é passageiro. Essa angústia é passageira. E vou me manter firme em Deus, porque vamos receber uma glória eterna, muito maior que o sofrimento. Porque nós não prestamos atenção nas coisas que se veem, mas nas que não se veem. Pois o que pode ser visto dura apenas um pouco. Mas o que não pode ser visto dura para sempre. Por ora, enquanto eu vou para o intervalo, eu quero que você diga para você mesmo: eu estou numa passageira aflição, eu estou numa passageira doença, eu estou numa passageira tempestade. O que me aguarda é algo muito melhor. Vai meditando isso. Eu volto rezando. Volte comigo.

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0: e adentremos no capítulo 5, versículo 1. Você fez esse exercício no intervalo, na leitura orante? Eu estou passando e é passageira a minha aflição. É passageira a minha tempestade. É passageira a minha dor. Capítulo 5, versículo 1. De fato, nós sabemos que quando for destruído essa barraca em que vivemos, o corpo. Veja que ele diz que o corpo vai desgastando e vai. Eu me olho no espelho, tenho noção disso, você também tem noção disso. Nosso corpo vai desgastando, a maturidade vai chegando, as rugas vão chegando, a falta de flexibilidade, de agilidade. Se a gente percebe, as dores vão aumentando, gente, bem-vindo à humanidade. Mas que isso não desanime, porque ele usa, essa tradução coloca a barraca, o corpo é até hilário. De fato, nós sabemos que quando for destruído esta barraca em que vivemos, que é o nosso corpo aqui na terra, Deus nos dará, para morarmos nela, uma casa no céu. Essa casa não é feita por mãos humanas. Foi Deus quem fez e ela durará para sempre. Sabe o que me dá vontade? Eu e minha casa serviremos ao Senhor. Vem, de novo. Pátio, vai repetir a música? Vou. Porque essa certeza de que nós estamos desgastando, a vela está consumindo, a vida está indo, que essa barraca em que vivemos, que é o nosso corpo aqui na terra, vai passar. Vai passar, meu filho. Pode esticar de um lado, pode esticar do outro, pode tentar paralisar isso, paralisar aquilo, preencher aquilo. Vai, vai, vai, vai, vai. Mas veja o final. Deus nos dará para morarmos nela uma casa no céu. Essa casa não foi feita por mãos humanas. Foi Deus quem a fez e ela durará para sempre. Então diga, cantando comigo:
1: eu e minha casa
0: serviremos ao Senhor,
1: serviremos,
0: porque nós queremos essa casa no céu. Nós queremos essa casa que durará para sempre no céu. E quero que minha família vá junto.
1: Seja bem.
0: Quero levar minha família para o céu.
1: Meu Senhor.
0: Amém. Amém. Josiane, que a paz de Jesus esteja com você, Josiane.
2: Amém, Padre. Sua bênção.
0: Deus abençoe. De onde você fala?
2: Eu falo de Cruzeiro do Oeste, Paraná.
0: Minha saudação. E como é que você me acompanha?
2: Eu acompanho pela Rádio Amizade de Moarama e o canal 24.1 também.
0: É verdade. Então, meu abraço ao povo paranaense. Sou paranaense com a graça de Deus. Então, meu abraço ali a toda a região. Diga, Josiane.
2: Eu gostaria de passar um testemunho e um pedido de oração, Padre.
0: Comece pelo testemunho, por favor.
2: Meu testemunho é um testemunho de vida muito grande, porque meu marido, ele quando nasceu, ele foi descoberto uma doença dele. Anemia falciforme, mas que não deu muito tempo de vida para ele, sabe? E hoje ele tem 40 anos de idade.
0: Meu Deus, louvado seja Deus.
2: É um milagre vivo, né?
0: Sem dúvida, um milagre vivo.
2: Pela medicina não, mas Deus, para nada é impossível para ele, né?
0: Com certeza, para Deus nada é impossível, isso mesmo.
2: Eu gostaria de testemunhar isso aí, porque para mim é mais que um...
0: Então diga, graça recebida...
2: Graça recebida...
0: É graça testemunhada. Toca o sino
2: sacristão.
0: Isso, querida. Quer deixar alguém em oração? Quem que é?
2: Eu gostaria de deixar minha família, Padre, meus pais, Aparecido e Maria.
0: Aparecido e Maria. Tá.
2: Meus filhos, Letícia e Igor.
0: Só um minutinho, Letícia. E?
2: Igor.
0: Igor.
2: meu enteado Ícaro.
0: Tá.
2: Meus netos.
0: Tá.
2: É, minha sogra, que lutou muito com meu esposo, ela é muito guerreira, lutou e luta até hoje comigo, acompanhando ele por médicos até hoje, que ele faz acompanhamento ainda.
0: O nome dela?
2: Lica.
0: Lica.
2: Isso.
0: Os nomes estão aqui, levarei no altar do Senhor. Meu grande abraço, Josiane, meu abraço carinhoso a todo o povo do Paraná, a Cruzeiro do Oeste em particular, ela citou a Rádio Amizade FM e também TV Evangelizar, canal 24.1 em Umuarama. Minha saudação ao bispo Dom João Mamed Filho, da diocese de Umuarama. Gente, se amanhã, se você puder, eu falo para Curitiba, região metropolitana, mas de qualquer parte do Brasil, ajude a pintar a casa da mãe. Você sempre vê o santuário de Nossa Senhora de Guadalupe pela TV. É de onde nós fazemos as missas, as adorações. É, na verdade, a sede da obra Evangelizar é preciso. Está precisando de pintura. Não é só pintura. Nós queremos começar com climatização do santuário. Depois restauro, pintura externa. Você está vendo as imagens, como está bem deteriorada. E depois pintura interna. E nós não temos caixa para isso. Por isso, é preciso fazer essa ação. Uma doação a partir de R$500. Você pode fazer pelo Pix, QR Code que você está vendo na sua tela. Você pode fazer presencialmente na secretaria da paróquia, no local do dízimo, na recepção da Associação Evangelizar é Preciso. Ou você liga no santuário e pede mais informações como colaborar. Ligue no santuário e pede como colaborar. Todos aqueles que fizerem a doação terão seus nomes escritos no livro da Casa da Mãe, que já está no site. Se você quiser ver, está no site, Santuário de Guadalupe Oficial. Está no site Santuário Guadalupe. E você vai ver o livro da Casa da Mãe. Uma cópia depois física será deixada em Curitiba e outra eu levarei até a Cidade do México, no Santuário de Guadalupe. Você entendeu? Você entre agora, Santuário Guadalupe, vai lá, livro Casa da Mãe, e você vai ver os nomes das pessoas que já estão fazendo a doação. Depois será feito o livro material. Uma cópia fica no santuário e outra eu levo lá no Santuário de Guadalupe, no México. Portanto, faça sua doação a partir de R$500. Pix, na secretaria, no local do dízimo, na recepção da Associação Evangelizar é Preciso e pelo site santuarioguadalupe.com.br. O telefone do santuário, 41-3233-4884. 41-3233-4884. Santuário Guadalupe. Escute esse testemunho, dá tempo ainda.
3: Eu me chamo Bernadette, moro em Salvador, Bahia. Eu me choro, meu testemunho, que eu tenho o mestre que ele era dependente químico. Eu tento pedir na novena de São José, de São Sebastião, Nossa Senhora. Ele se aceitou a se internar e deixar internado, graças a Deus. E a Jesus da Santa Chave.
0: Louvado seja Deus, Bernadette. Lá de Salvador, Bahia, Rádio Excélsior FM, Cardeal Arcebispo Dom Sérgio da Rocha, Arquidiocese de São Salvador da Bahia. Eu volto já. Volte comigo e nós voltamos para o sexto dia da novena de São Roque. Voltamos já.

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Para ser mais preciso, eu falava sobre mais informação sobre Ajude a Pintar a Casa da Mãe. Ligue 041-3233-4884 ou entre no site santuarioguadalupe.com.br. Agora está certo. Filhos amados, hoje é aniversário do arcebispo Dom Leomar Antônio Brustolin, da Arquidiocese de Santa Maria, Rio Grande do Sul, Dom Pedro Cesário Palma, da Diocese de Jardim, Mato Grosso do Sul, cidade de Arara, São Paulo, completando 164 anos, onde temos a TV Evangelizar, canal 29.1 em Araras, Rádio Cristal Mocambo FM, Guaraciaba, do Norte, Ceará, Cultura FM Picos, Piauí, Faxinal FM Coronel Bicaco, Rio Grande do Sul, Líder FM, Quixeré, Ceará, Lua D FM, Tobias Barreto, Sergipe, Nossa Rádio FM, São Carlos, Santa Catarina, Onda Sul FM, Francisco Beltrão, Paraná, Vale FM, Araçuaí, Minas Gerais, TV Evangelizar, canal 49.1, Amarante do Maranhão, Maranhão, Rádio Clube do Povo FM, Três Forquilhas, Rio Grande do Sul, Dom Bosco FM, Fortaleza, Dom Bosco, meu abraço aos salesianos, Fortaleza, Ceará, e Triploc Tech de São Paulo. Filhos amados, povo querido, e quero lembrar então que terminando o programa, você continua na TV Evangelizar, terminando o programa, continua no YouTube Padre Manzotti, que nós seguimos com o retiro que está acontecendo nos Estados Unidos. Lembrando ao povo dos Estados Unidos, tem vagas para amanhã. Amanhã é só entrar camaroteTickets.com. Tem vagas das 8h30 às 5 da tarde em Randson, Massachusetts, no Clube Português. Tem vagas para amanhã. E dia 22 estarei em Belham, Nova Jersey, na Escola Católica da Cruz Sagrada, das 8 às 5 da manhã, da tarde, perdão. Também camaroteTickets.com. E você acompanha pelo YouTube Padre Manzotti TV Evangelizar. Filhos amados e povo querido, mais uma vez, convido vocês a rezarmos uma Ave Maria, na intenção de todos os religiosos e religiosas, e na intenção de todos os coroinhas e acólitos. Rezemos. Ave Maria, cheia de graça, o Senhor é convosco. Bendita sois vós entre as mulheres, e bendito é o fruto do vosso ventre, Jesus. Santa Maria, Mãe de Deus, rogai por nós, pecadores, agora e na hora de nossa morte. Amém. Nossa Senhora, abençoai e santificai todos os religiosos e religiosas que se dispuseram a viver a radicalidade do Evangelho na pobreza, obediência e castidade, e despertai mais vocações à vida religiosa. Nossa Senhora, abençoai os nossos coroinhas e acólitos, por intercessão também de São Tarcísio, aquele que foi o primeiro dos coroinhas e morreu para defender a Santa Eucaristia. São Tarcísio, rogai por nós. Juntos, sexto dia da novena de São Roque. Ó Deus, por intercessão de São Roque, curai as feridas do corpo e curai as feridas da alma. Ó Deus, por intercessão de São Roque, curai as feridas do corpo, curai as feridas da alma. São Roque, vós que não tivestes medo de se dedicar de corpo e alma aos cuidados dos doentes, e como prova de vossa fé e confiança, contraístes a doença, mas Deus não a abandonou. Deus o alimentou e de modo milagroso também o curou. São Roque, nesta novena hoje, sexto dia, faço o meu pedido.
Protegei-nos contra as doenças infecciosas. Livrai-nos do contágio. Livrai-nos das feridas abertas, físicas, emocionais, espirituais. São Roque, nesta novena especial, livrai-me desta enfermidade que agora vos apresento. Apresente a sua enfermidade. Senhor, por intercessão de São Roque, pedimos pelos doentes dos hospitais, pelo alívio das dores e dos sofrimentos. Eu me comprometo também a agir com caridade com aqueles que sofrem. São Roque, abençoai os médicos, fortalecei os enfermeiros, os intensivistas na UTI, os atendentes de hospitais, os voluntários, os cuidadores de doentes, de modo especial, curai as feridas expostas e as doenças graves. São Roque, livrai-nos de todo o mal. São Roque, livrai-nos das infecções. São Roque, rogai por nós. O Senhor esteja convosco. Ele está no meio de nós. Abençoai, Senhor, o retiro que está acontecendo hoje, amanhã, que possam ter frutos de conversão. Abençoai os que estiverem presencialmente, mas também aqueles que acompanharem pela TV, pelo YouTube. Que a bênção de Deus, por intercessão de Nossa Senhora do Carmo, São Pio de Pietrelcina, nos méritos da Santa Chagas, os abençoe. Pai, Filho, Espírito Santo. Amém. E eu me despeço, fechando a Semana Nacional da Família, com o clipe Eu e Minha Casa Serviremos ao Senhor. YouTube Padre Manzotti. Continua conosco. Acompanhe o retiro.

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6: Olá, tudo bem, senhoras e senhores? E a partir de agora você confere com a gente o Rodeio. Estamos chegando por aqui. Obrigado pelo seu carinho, pela sua companhia. Por aqui o Márcio Costa, pedindo sim, com todo o carinho do mundo, para que você fique com a gente e vamos fazer aquela seleção musical para você que está aí ouvindo a gente com muito carinho. Aquele abraço. Vamos abrir o programa de hoje, Rodeio. Tem Guilherme Santiago.

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11: Gente, Rodeio diariamente por aqui, é de encontro marcado, é nesse mesmo horário, nessa mesma emissora, trazendo sempre a boa e querida moda sertaneja pra você que tá aí do outro lado do rádio ou da internet, curtindo a gente, tá bom? Aquele abraço. Agora quem canta pra gente é Fernando Sorocaba.
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0: Tem rodeio. Oi, Luan Santana, hein? Tá as lembranças, vão na mala, Eduardo Costa, quem é? Jorge Matheus, Amo Noite e Dia. E Fernando de Sorocaba, eu tô passando mal aqui no rodeio.
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0: Obrigado pelo seu carinho no cantinho aí da sua casa, curtindo a gente. Felicidade sempre. Que Deus te abençoe. Obrigado por estar com a gente também. Você que tá aí no seu trabalho, curtindo o nosso rodeio. Bom trabalho para você. Aqui moda boa, tem tradição. Como?

0: Tracy Ralph para sempre em meus braços. César Menotti e Fabiano do lado esquerdo. Também tivemos aí Blonde Sertanejo, Encabulado, Adalberto e Adriano, Falei de Mim. E Tradição com a música Apaixonado por Você.
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1: Meio-dia e um.
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0: Já estamos de volta, agradecendo o carinho da sua audiência. Tem pelo rádio, sintonizando o nosso programa também. Tá curtindo a gente pelo aplicativo, pela internet. Aos internautas, aquele abraço super carinhoso. Obrigado aí pela companhia. Partindo o nosso programa Rodeio. Tem Luiz Matias e Luciano. Canta pra gente.
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0: Obrigado, gente.
1: Obrigado.
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4: Olha, essa música tem uma importância muito grande para nós e para a música sertaneja de uma maneira geral.

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0: Mato Grosso e Matias, igual para igual, também de Edito de Léo. Quem de nós dois? Leandro Leonardo, festa de rodeio. E Luiz Matias e Luciano, para garra garra aqui no nosso programa Rodeio. Só um tempinho, já estamos de volta.
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0: Obrigado pelo seu carinho, energia positiva sempre, por aqui diariamente. E agradecendo o seu carinho pelo rádio, pela internet, a sua companhia é o mais importante. Esse é o nosso programa Rodeio. Aquele abraço de Paulo e Paulinho, canta pra gente.
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0: Marcelo e Rezende, Lua Loba, Gino e Geno, Cara de Boa e Kleber e Christian cantando Rodeio Castelo de Areia, Gino e Geno, Fica Nervoso Não. E também tivemos aí de Paulo e Paulinho com a música Barco de Papel aqui no nosso Rodeio.
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6: Meio-dia e 34.
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0: Quase finalzinho do programa, mas sempre estamos por aqui trazendo o melhor da moda sertaneja. E querendo sempre você aqui, com muita energia positiva, a gente faz esse programa procurando trazer a melhor música e levar uma mensagem até você. Aquele abraço todo especial. Agora é Cadu e Camilinho.
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0: Tiririca, ele é corno, mas é meu amigo. Opa! Maicon e Douglas, se eu mandasse no seu coração, Léo Magalhães, Majestade, o Xavião, clássico. Cadu e Camilinho cantou pra gente, mete cerveja no bom, mas dirige não, hein? Muito bem, gente, canto por aqui o nosso rodeio, de volta na próxima edição, nesse mesmo horário, nesta mesma emissora de encontro marcado com você, tá bom? Quero desejar muitas felicidades e energia positiva, tá bom? Um abraço do Mazo Costa e até a próxima.
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4: Meio-dia e 49.
5: 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Sabe por quê?
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5: Porque curativo, quando arranca de uma vez, dói menos.
6: Bem menos.
5: Bem menos. E essa música fala disso. Se liga aí, ó.

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3: Pois é, Douglas. 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

0: sede Vitória. 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
1: 1:39.
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4: 4:32.
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1: 5 e 3.
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2: 5h31.
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6 horas da tarde, hora do Ângelus. Salve Maria, Nossa Senhora do Patrocínio, rogai por nós. Disse Jesus: quando deres esmolas, não fiqueis trombeteando, como fazem os hipócritas, nas sinagogas, nas ruas, com o fim de serem vistos. Em verdade, eu vos digo, já receberam a sua recompensa. Antes, quando deres esmola, não saiba a vossa mão esquerda o que faz a vossa direita, a fim de que a vossa esmola permaneça em segredo. E vosso Pai, que vê o que é oculto, vos ajudará, vos dará a recompensa. Assim seja. O anjo do Senhor anunciou a Maria, e ela concebeu do Espírito Santo. Ave Maria, cheia de graça, o Senhor é convosco. Bendita sois vós entre as mulheres, e bendito é o fruto do vosso ventre, Jesus. Santa Maria, Mãe de Deus, rogai por nós, pecadores, agora e na hora da nossa morte. Amém. Eis aqui a escrava do Senhor. Faça-se em mim segundo a vossa palavra. Ave Maria, cheia de graça, o Senhor é convosco. Bendita sois vós entre as mulheres, e bendito é o fruto do vosso ventre, Jesus. Santa Maria, Mãe de Deus, rogai por nós, pecadores, agora e na hora de nossa morte. Amém. E o Verbo se fez carne e habitou entre nós. Ave Maria, cheia de graça, o Senhor é convosco. Bendita sois vós entre as mulheres, e bendito é o fruto do vosso ventre, Jesus. Santa Maria, Mãe de Deus, rogai por nós, pecadores, agora e na hora de nossa morte. Amém. Rogai por nós, Santa Mãe de Deus, para que sejamos dignos das promessas de Cristo. Oremos. Infundi, Senhor, em nossos corações a vossa graça, vo-lo suplicamos, a fim de que, conhecendo pela embaixada do anjo a encarnação de Jesus Cristo, vosso Filho, pelos merecimentos de sua paixão e morte, cheguemos à glória da ressurreição. Pelo mesmo Cristo, Senhor nosso. Amém.

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1: Por aqui. 6 e 7.

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1: Uma vida com propósito. É comum nos perguntarmos por que, afinal, nós nascemos neste mundo de tantas dificuldades, pleno de reveses. Por que precisamos enfrentar tantas lutas a cada dia para a própria sobrevivência? Pensadores, filósofos, se esmeram para entender qual o propósito da vida, algo significativo que transcenda as necessidades básicas do simplesmente viver. Nesse aspecto, uma comunidade localizada na ilha de Okinawa, a maior do arquipélago japonês de mesmo nome, chama a atenção. Nessa comunidade, os moradores não somente vivem até avançada idade, mas envelhecem com alegria, saúde e bem-estar. Para justificar a qualidade de seu envelhecimento, afirmam eles que seguem a filosofia Ikigai. Em tradução livre, podemos entender como a razão de ser. Ou seja, a capacidade de entrelaçarmos quatro fatores na vida. O primeiro deles é a paixão. Segundo essa maneira de encarar a vida, Ikigai, a paixão, fala do que amamos fazer e a isso nos dedicamos. Pode se tratar de uma atividade profissional ou algo a que nos dediquemos em nossas horas de lazer, como a execução de um instrumento musical, a dança, o canto, um esporte. Pode ser a adesão a um voluntariado em área que verdadeiramente amemos. O segundo fator nos remete a fazer bem o que amamos, o que é bastante natural. Se amamos, nos dedicamos a realizar da melhor forma possível, sempre nos aprimorando. O terceiro aspecto é aquele em que nos sentimos recompensados, porque somos remunerados pelo que amamos e fazemos bem. A remuneração pode ser em valores amoedados ou a recompensa de ver brotarem sorrisos em rostos tristes, em semear venturas onde a aflição fazia morada. Recompensa plena. Finalmente, o quarto aspecto é o encontro da missão pessoal. Ela surge a partir do entrelaçamento entre o que amamos, o que fazemos muito bem, e a descoberta de que isso é importante e necessário para o mundo. Imaginemos fazer o que nos dá prazer e sabermos que isso é importante para o mundo. Como é gratificante sabermos que a profissão ou voluntariado cria condições melhores para a comunidade onde vivemos, para a sociedade, para o mundo. A música que amamos, em cuja execução nos esmeramos, é aquela que oferece momentos de êxtase a quem nos escuta. A alegria da missão. Os pássaros cantam nos céus, nas florestas. Nós enchemos o mundo com melodias para a alegria de corações. Como médicos, nos alegramos com o alívio das dores que proporcionamos. Como engenheiros, arquitetos, pedreiros, ficamos felizes em construir casas para abrigar famílias, erguer pontes para diminuir distâncias. Professores, nos sentimos imensamente felizes ao revelar os segredos das letras, dos números, das fórmulas químicas, para descobrir depois que nossos alunos multiplicam esse saber em suas variadas profissões. Amar, fazer bem, sentir-se remunerado, ser importante para o mundo. Eis o objetivo da vida. Uma motivação para nos erguermos a cada dia e prosseguirmos o labor da véspera. Uma vida feliz que nos conduzirá para o galgar da escalada do progresso, finalidade primeira de nossa estada neste planeta.

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0: 7 e 3.
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0: Fala, turma. Boa noite. É sabadão. Muito prazer. Eu sou o Rodrigo Santos, chegando na rádio que você ama com mais uma edição do Nossa Noite. Para participar é muito fácil. É só seguir o Instagram, @locutorRodrigoSantos, com dois S no final. Manda o seu beijo, o seu abraço lá no direct. Pra começar, tem Maurício Eduardo Solteira no Mundo.
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0: Davi Quaresma acostumou errado juntamente com Gabi na nossa noite deste sabadão, já que tem mais músicas.
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2: Atividade 8h27.
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2: Atividade FM 8h28.
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0: Estamos de volta. Tem Cadés, tem Hugo e Guilherme.
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6: 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Ou seja forte.

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1: Quando Guilherme Boscoso aqui?

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0: da noite deste sabadão. Alô, Maria, tudo certinho aí, né? A Tati também curtindo nossa noite, a Vitória, a Laura, obrigado pelo carinho, bom finalzão de semana.
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2: Atividade FM 8:56.
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2: Atividade FM 8:57.
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0: Estamos de volta. Tem Ed Sheeran na Nossa Noite.
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